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1: A Delicor Convênios informa. 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

0: hoje.
1: Não é por falta de tempo não, viu? Você só não tem prioridade.
2: 9:10.
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0: 9:17.
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0: 9:32.
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2: A DL Cor Convênios informa. 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

0: 9:43.
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2: Mariana Fagunda.
3: 9h46.
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0: 9:55.
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5: A DL Cor Convênios informa. 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
6: Hora certa.
7: 9:58.
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Estamos de volta no Paredão da Sentinela, 97.9. Vinícius e Venâncio, o poder do Criador. Cancioneiros do Vale, coração sem dono. Paula Fernandes, Mineirinha Ferveu.

0: 22:08.
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0: Paradão sempre com boa música para você ouvir e gostar. Billy e Bruno, Arrochando Nó, Tonico e Tinoco, Curitibana, Márcio José, O Telefone Chora.

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6: Mais músicas pra você ouvir e gostar aqui pela Sentinela FM. Anderson Ferrari, Ela Vai Voltar. Vecchio Scarpone, Vecchio Scarpone é a música. Mato Grosso e Matias, De Igual para Igual.

0: 22:31.
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0: Você está acompanhando aqui pela Sentinela do Vale de Gaspar, o Paradão da Sentinela. Caju e Castanha, o velho. Sérgio Correia e Paulinho, tô num desespero só. Jaine, amigos para sempre.

0: 22:44.
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0: Mais músicas para você ouvir e gostar aqui pela Sentinela FM. Paulo Tapajó, Luar do Sertão, Tão e Ravel, Êxodo Rural. André e Andrade virou um breu.

0: 22:56.
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3: É o Paradão com boa música, corpo e alma, Sina de Colono, Leandro e Leonardo, Não Aprendi a Dizer Adeus, Porto Carreiro, Minha Santa Catarina.
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0: 23:10.
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1: Estamos com você no Paradão da Sentinela 97.9. Vamos trazendo as músicas. Milionários é Rico, Sonhei com Você. Tião Carreiro e Pardinho, A Vaca Foi Pro Brejo. Pontito Delgado, La Calandria.

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10: Você está ouvindo o Paradão da Sentinela. Boa música pra você. Craveiro e Cravinho. Meus 15 anos, Chico Rei Paraná, Canarinho Prisioneiro, Tonico e Tinoco, Canoeiro.

0: 23:35.
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0: É o Paradão da Sentinela, sempre com boa música. Alexandre Pires, Mineirinho, Pussycat, Mississippi, e o Santos e Duarte, lá no meu sítio.

0: 23h49.
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0: Estamos com você no Paradão da Sentinela. Sérgio Correia e Paulinho, belezura. Teodoro e Sampaio, já fui bom nisso. Padre Zezinho, oração pela família.

0: E se a noite é para repousar, eu desejo a todos vocês um bom repouso e que acorde com um bom dia. Amanhã estaremos de volta neste mesmo horário.
1: Hora certa. 12:02.
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0: Meia-noite 12.
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0: meia-noite 34.
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0: 1 e 8.
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4: A DL Cor Convênios informa. 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

0: Matheus e Cauã.
1: Guilherme Benuto.
2: Eu vou de Goiânia.
1: Vamos de...
3: 1:12.
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0: 1:21.
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0: de outro planeta.
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0: Obrigado!
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0: Thiago Brava, um violão, uma catuaba e o Jorge. Fala comigo!

0: Valeu, Jorge.
1: Valeu, cara.
0: Agora foi, papai.
1: O que você fez com a dona Maria pela
0: tarde? E deixa eu namorar sua filha, dona Maria. Fala comigo.
1: Jorge Thiago Bravo.
0: É nóis. Valeu, papai.
2: Obrigado. 1:38.

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1: 2:01. Ué. Esse negócio tá

0: criança doente. Hora certa. 2:07.
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3: A DL Cor Convênios informa. 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Deixa familiares. O sepultamento será realizado nesta segunda-feira às 11 horas, saindo o féretro da Capela Mortuária Bom Pastor, onde o corpo está sendo velado e onde haverá celebração, seguindo após para o cemitério municipal de Gaspar. A DL Cor Convênios informou o falecimento do senhor Irineu Zabel, morador do bairro Margem Esquerda.
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0: Tony Luan.
1: 2:17.
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0: 2:45.
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0: certa. 3 e 4. 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
3: A DL Cor Convênios informa. 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

0: Cardoso, morador do bairro 7 de Setembro.
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0: 6:17.
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0: 3:33.
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2: A DL Cor Convênios informa. Faleceu nesse domingo no Hospital Santo Antônio de Gaspar, aos 79 anos, a senhora Marli Pereira Adão, moradora do bairro Vila Nova, em Ilhota. Deixa familiares. O sepultamento será realizado nesta segunda-feira às 11 horas, saindo o féretro da AD Ilhota, no centro de Ilhota, onde o corpo está sendo velado e onde haverá culto, seguindo após para o cemitério evangélico de Ilhota. A DL Cor Convênios informou o falecimento da senhora Marli Pereira Adão, moradora do bairro Vila Nova, em Ilhota.
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0: 3:46.
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0: 3:49.
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2: Guilherme Benuto e Barões da Pisadinha.
3: Fazendo a faxina no seu coração.
2: Pra tocar em todos os bares, botecos e paredões do Brasil.

0: certa. 3:59. 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
2: A DL Cor Convênios informa. Faleceu neste domingo na residência no bairro Margem Esquerda, aos 82 anos, o senhor Irineu Zabel. Deixa familiares. O sepultamento será realizado nesta segunda-feira às 11 horas, saindo o féretro da Capela Mortuária Bom Pastor, onde o corpo está sendo velado e onde haverá celebração, seguindo após para o cemitério municipal de Gaspar. A DL Cor Convênios informou o falecimento do senhor Irineu Zabel, morador do bairro Margem Esquerda.
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0: 4:11.
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0: 4:28. 97.9.
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0: 4:57. 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

Bom dia, minha gente. Agora pontualmente aqui na Sentinela, 5 da manhã, começando mais um Despertando Vale. Hoje é segunda-feira, começando a semana nesta manhã de 28 de setembro de 2026. A temperatura na casa dos 18 graus centígrados.

0: Tá chovendo aí, aqui tá chovendo.
1: É, aqui ainda não está chovendo, mas já temos raios, é, trovoadas, chegando a trovoada.
0: Aqui tá chovendo.
1: É, agora a última previsão é que já está chovendo, é, o relâmpago, o raio veio e a chuva veio atrás. O nosso bom dia então para todos os ouvintes de casa que estão também no seu trabalho, você que está no seu veículo, desejando aí que todos tenham tido aquela ótima, aquele ótimo final de semana, sábado e domingo já passou, agora começa a segunda-feira novamente. É, semana de trabalho, semana que antecede as nossas eleições que serão de presidente, também teremos governador, senador, deputado federal e estadual. Nosso abraço para o Hélio Stanque, lá da localidade Morro Grande, margem esquerda, também para a Zilda, lá do bairro Bateias, para o Ademar Zeferino, aqui do Macuco, Amaro Reis, o Gaspar Mirim, lá do Alto Gasparinho, também participando do programa, o Jair Arca, mandando aquele abraço para o Sebastião Prebenca, para o Dair Nicoletti, para a Cibele, para a Preta Nicoletti, e aqui do bairro Santa Teresa.

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Agora vamos começar com música bonita, e esta semana vem muita música bonita para você. Agora atendendo primeiro a participação do Hamilton Amaral, ele pediu e vai ouvir Zezé de Camargo e Luciano, Nosso Amor é Ouro. Na sequência, Teodoro e Sampaio, Estava Escrito. 5 e 3.

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2: Tá chovendo aí, aqui tá chovendo.
1: E aqui também está, e agora aquela chuvinha fininha por enquanto. Um abraço lá pro povo de Itajaí e pra nossa amiga Tuti, lá do bairro Paciência. Abração também para Zilda ali do bairro Bateias, lá também está chovendo conforme informação dela passada aqui ainda há pouco. O Ademar Zeferino vai mandando aquele alô lá para os seus amigos, seu Gaspar e seu Vanderlei. 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Agora vamos com mais música, atendendo a participação da Tuti. Ela pediu e vai ouvir com Jane e Eurondi a nova versão aí da música famosíssima Não Se Vá. Logo após, atendendo a participação da Zilda, que oferece para todos que estão vindo Chico Rei e Paraná, Você Me Enganou.

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Agora vamos prosseguindo e a hora certa para você agora 5:26. Nosso abraço também para nossos ouvintes lá do bairro Bateias, Olho Grande, Barracão. Quem está participando também é agora a nossa amiga Ivonete.

Aproveitando e mandando aquele alô para todos os nossos ouvintes que vêm lá desde Apiúna, Ascurra, Rodeio, lá para a cidade de Indaial também, o nosso amigo Ingo, Roberto Fitzreiter. Aos ouvintes também ali de Rio dos Cedros, Benedito Novo, Timbó. Não esquecendo também aqui pertinho, Blumenau, Luiz Alves, Ilhota. E lá do nosso litoral, desde o Balneário Barra Velha, Balneário Piçarras, Itajaí, também Navegantes, Balneário Camboriú, Itapema. E lá para os nossos amigos de Guabiruba, Brusque, também Nova Trento. Agora chegamos no momento bloco gaúcho do programa e vamos com duas músicas bem bonitas. Quem pede e vai ouvir é o Jair Arca, oferecendo lá para o Sebastião Prebianca, para o Dair Nicoletti, para a Cibele e para a Preta Nicoletti. Vamos dos Monarcas, Remendo na Bombacha, e logo após os Quatro Gaudérios e Baitaca e a música Lida Campeira. 5:27.

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A hora certa para você, o Galo cantando, 5:37. O nosso abraço aqui também para Maria Carmen Gueder. Vamos dando sequência aqui no programa, primeiro mandando aquele abraço para nossos amigos de todos os bairros aqui da cidade de Gaspar, desde lá do Belchor Alto, Belchor Baixo, Belchor Central, Arraial do Ouro, também os nossos amigos aqui do bairro Lagoa, Macuco, Poço Grande, Barracão, Bateias, lá do Alto Gasparinho, Gaspar Mirim também, lá do Gaspar Alto, Gaspar Grande, os nossos amigos também aqui do Bela Vista, Águas Negras, do bairro Figueira e Coloninha. Não esquecendo aqui mais pertinho do centro e também bairro 7 de Setembro, bairro Santa Terezinha e margem esquerda. Agora vamos com música para animar o dia, começar bem a semana. Banda Portal da Serra, Vou Beber a Minha e também a Dela. Logo após, Portal do Sul com Wagner Schneider. E a música Valeu a Noitada. 5:38.

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E para você que está com a gente até agora, essa hora certa, 5:47, faltando 13 para as 6 da manhã. 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Nosso abraço aqui para Edinalda lá do Baú Baixo, também para Celina Sassiman Wilveri. Celina Sassiman Wilveri. E também os nossos parabéns aqui para o casal, a Maria Carmen Gueder, seu esposo, completando 52 anos de casados. Nossos parabéns. Não é para qualquer um. E se aproximando do final do programa, antes de terminar, pedimos para você se manter ligado aqui na Sentinela. Às 6 em ponto, a oração da Ave Maria com César Costa, logo após o Panorama Agrícola. Após o Panorama Agrícola, Giancarlo comanda o Sentinela da Manhã. Logo após vem o Horário Político e, na sequência, o Jornal Sentinela com as notícias e informações que você precisa. Antes de ir embora, então, a gente vai deixando com vocês mais três músicas. Trio Parada Dura, Avião das Noves, essa aí vai lá para nossa amiga Ivonete, que pediu lá do Barbatez. Oferece para o Ineia, Soraya, para Zilda, para o Nica, para mim, para o Zelino Fantoni, para Marli, para Sandra e para todos que estão ouvindo. Lá, logo após o trio Parada Dura, Avião das Noves, Paula Fernandes, Paixão de Mulher. E para se encerrar com chave de ouro, Dani Rafa, Afinal, Quem é Você? Meu abraço a todos e até amanhã, se Deus quiser. 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

Louvado seja o nome de nosso Senhor Jesus Cristo, para sempre seja louvado. Amados irmãos e irmãs, paz e bem. Sou César Costa, das equipes de Nossa Senhora. Em nome do Pai, do Filho e do Espírito Santo. Amém. Tu és bendita sobre todas as mulheres. Foste escolhida para Mãe do Salvador. Tu és a glória e alegria do teu povo. És nosso orgulho, nossa mãe e nosso amor. Ave Maria, cheia de graça, o Senhor é convosco. Bendita sois vós entre as mulheres, e bendito é o fruto do vosso ventre, Jesus. Santa Maria, Mãe de Deus, rogai por nós, pecadores, agora e na hora de nossa morte. Amém. Tu és formosa, de beleza encantadora. Nenhum pecado empobreceu os planos teus. Tu és a serva que tornou-se uma rainha. Tu és a filha transformada em mãe de Deus. Ave Maria, cheia de graça, o Senhor é convosco. Bendita sois vós entre as mulheres. E bendito é o fruto do vosso ventre, Jesus. Santa Maria, Mãe de Deus, rogai por nós, pecadores, agora e na hora de nossa morte. Amém. Não deixes teu povo esperar em vão. Um mundo sem ódio e rancor, onde reina o perdão. Maria do Amém, da Aleluia, escuta do povo o clamor. De teu coração sempre aberto,

coloquei a esperança. Indicai-me o caminho a seguir, pois a vós elevo a minha alma. O Senhor esteja conosco e Ele está no meio de nós. Abençoe o Deus Todo-Poderoso, Ele que é Pai, Filho e Espírito Santo.

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Volte a ouvir a oração da Ave Maria às 18 horas.

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11: Panorama agrícola para 28 de setembro de 2026, segunda-feira.
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11: Olá, hoje é segunda-feira de lua cheia, 28 de setembro, e está no ar o Panorama Agrícola. Eu sou Maurício Frigueto e na mesa de som está o Eduardo Maier. O ditado de hoje é: boi manso também dá chifrada. Confira aqui no Panorama. Previsão de chuvas exige cuidados nos pomares de maçã. Café sombreado volta a ganhar espaço em Santa Catarina. 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Para participar do programa, ligue 48-3665-5359 ou envie e-mail para panoramaagricola@epagre.sc.gov.br.
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11: O curso de produção de café sombreado será realizado em Orleans nesta quarta-feira, 30 de setembro. A programação ocorre entre 8h30 e 17 horas na Unibave. O extensionista rural de Epagre, Eusébio Toneto, explica a importância do café sombreado para o estado.
14: O café foi uma cultura de extrema importância para o estado de Santa Catarina. Produzido essencialmente no litoral, está presente, inclusive, no brasão de armas da bandeira do estado de Santa Catarina, representando as lavouras do litoral. Essa cultura foi reconhecida, o produto produzido aqui foi reconhecido principalmente pela sua alta qualidade da bebida. É justamente porque as condições climáticas não são tão favoráveis e ele era produzido essencialmente de forma sombreada por pequenos agricultores, que inclusive tinha no seu processo de colheita e pós-colheita um processo bem artesanal e bem manual. Então essa produção ela era utilizada para o consumo, né, o consumo interno do estado, e o seu excedente era comercializado principalmente através dos portos, né, do estado de Santa Catarina, de Itajaí, em Desterro, né, atual Florianópolis, os portos aqui de Laguna também. Então essa produção acabava indo para o mercado mais aqui do sul, então ia para Argentina, Uruguai, ali no Mar del Plata. Então chegando lá ele era reconhecido pela sua qualidade. Então outros estados acabaram comprando esse café quando precisava exportar para outras regiões onde era necessário, né, melhorar a qualidade do outro café. Então ele, com o passar do tempo, né, vieram algumas crises que foram reconhecidas, né, que vieram alguns programas, inclusive de governo, que fizeram a erradicação das áreas de café, e Santa Catarina acabou, né, aos poucos migrando para outras culturas, fazendo com que cada vez tivesse mais a diminuição dessas áreas, né?
11: Eusébio conta qual a importância deste curso.
14: Então agora a Epagre tem um programa que visa resgatar essa história, resgatar essa produção. E aqui no sul do estado nós temos alguns cursos, né, algumas capacitações para os agricultores interessados que querem investir, né, no plantio. Mas a ideia não é concorrer com essa produção que a gente tem no Brasil hoje, que se destaca como o maior produtor e exportador de café do mundo, né, já há mais de 150 anos. A ideia é ter um produto diferenciado, produzido, né, na agricultura familiar, um produto que vem então a fortalecer a questão do turismo no meio rural, né? Então, um produto que vai ter valor agregado, que vai ter uma qualidade e que agrega, então, esse processo que a gente tem, principalmente aqui no sul.
11: Esse foi o extensionista rural da Epagre, Eusébio Toneto.
13: Confira a entrevista de hoje.
11: Com o El Niño, fenômeno que deve trazer chuvas acima da média para Santa Catarina, os produtores de maçã precisam ter alguns cuidados especiais. Quem explica é o pesquisador de Epagre, Matheus Luiz Docema, da Estação Experimental de São Joaquim. Matheus fala sobre os principais desafios para os pomares e destaca a importância das abelhas.
1: As principais cultivares produzidas na região, Gala e Fuji, entram agora no período de floração, uma das fases mais importantes do ciclo produtivo. E neste ano, o cenário climático preocupa. O El Niño ainda está em intensificação e a previsão indica uma primavera com muita chuva e temperaturas acima da média em Santa Catarina. O maior desafio não será apenas o volume de chuva, mas a frequência de dias nublados e úmidos justamente durante a florada. É nesse momento que a macieira depende da polinização cruzada para formar frutos de qualidade, e as abelhas são protagonistas nesse processo. A espécie Apis mellifera realiza o transporte de pólen entre cultivares compatíveis, garantindo fecundação eficiente e boa formação dos frutos. No entanto, seu comportamento é extremamente sensível as condições meteorológicas. Com céu encoberto, temperaturas baixas, vento ou chuva, as abelhas reduzem drasticamente o voo e permanecem mais tempo nas colmeias. Isso significa menos visitas às flores e menor eficiência de polinização, podendo comprometer o pegamento e a uniformidade da produção. Por isso, a recomendação técnica da pesquisa é que os produtores iniciem a instalação das colmeias antes da abertura completa das flores, distribuindo adequadamente os enxames pelo pomar. Em anos de elevada instabilidade climática, o planejamento da polinização torna-se tão importante quanto o manejo nutricional ou fitossanitário.
11: Outra questão importante, segundo Matheus, é o cuidado com as doenças que podem surgir ou se intensificar com o excesso de umidade.
1: Além da menor atividade das abelhas, o El Niño cria um ambiente altamente favorável às doenças. Do ponto de vista fitossanitário, doenças tradicionalmente importantes tornam-se ainda mais agressivas. A combinação entre umidade elevada e longos períodos de molhamento foliar aumenta o risco de infecções por patógenos que causam a sarna da macieira, a mancha foliar de glomerela e outras doenças fúngicas que podem provocar desfolha precoce e perdas de qualidade nos frutos. Nesse manejo, o monitoramento climático torna-se indispensável. Os avisos fitossanitários, por exemplo, também são importantes ferramentas que auxiliam na tomada de decisão do produtor ao estimar o risco de infecção das principais doenças da macieira. Com essas informações, é possível escolher o fungicida mais adequado para cada situação, definir a estratégia de manejo e aproveitar as melhores janelas de aplicação antes e após os períodos chuvosos.
11: A cobertura vegetal permanente é outro ponto importante para os pomares de maçã, especialmente em períodos de chuvas intensas.
1: Se a chuva representa um desafio, ela também reforça a importância de uma prática que vem ganhando cada vez mais espaço nos pomares da serra: a cobertura vegetal permanente nas entrelinhas de plantio. Muito mais do que uma simples vegetação entre as fileiras, essa cobertura funciona como uma ferramenta de conservação do solo. Ela reduz o impacto direto das gotas de chuva, diminui o escorrimento superficial, evita processos erosivos, reduz a compactação do solo e aumenta a velocidade de infiltração da água no solo. Em pomares implantados em áreas de relevos ondulados a fortemente acidentados, característicos da região serrana, manter a cobertura vegetal significa conservar a fertilidade e a matéria orgânica, melhorar a estrutura e a saúde do solo e aumentar a resiliência do sistema produtivo diante de eventos climáticos extremos. A expectativa dos meteorologistas é de que o El Niño ganhe força ao longo da primavera, tornando os meses de setembro e outubro mais chuvosos que o normal. Isso coloca a florada de Gala e Fuji em um cenário de alto risco climático, exigindo planejamento, monitoramento e decisões rápidas no campo. Mais do que nunca, a produtividade dessa safra dependerá da integração entre clima, polinização, sanidade e boas práticas de manejo conservacionista.
11: Esse foi Matheus Luiz Docema, da Estação Experimental de São Joaquim.
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0: minha gente, muito bom dia. Chegando o Sentinela da Manhã desse dia 28 de setembro, segunda-feira, minha gente. Vamos lá, firme e forte com essa semana, que já está também terminando o mês de setembro, né? Dia 1º vai sendo uma quinta-feira, dia 1º de outubro. E a gente está aqui então trazendo música, as mensagens para você. Claro que essa semana ainda temos horário político até o dia 1º. Depois a programação volta ao normal. 6:27, mandando aquele abraço para você que está de aniversário hoje, parabéns, felicidades, que você aproveite muito bem esse dia. Primeiro, claro, agradeça a Deus por mais esse presente que ele oferece para você. E depois, claro, agradecer aos amigos que estão sempre ao seu lado, as pessoas que vêm certamente hoje te parabenizar e homenagear por essa data querida. A você também que está no trabalho, a você que está no lar, a você estudante que está se preparando para ir para a escola, então, bom dia de escola, bom estudo, que é importante, né? Já estamos aí no segundo semestre, já procurando nota, não é fácil, né? Quem bobeou no início, então agora vai ter que correr atrás do prejuízo. 6:28, já tenho aqui pedidos musicais, nossa, chegaram vários agora aqui, eu só dei uma piscadinha, fui lá editar a Ave Maria, e já tem aqui vários alôs e pedidos. Eu vou começando, já que eu já ouvi a Zilda do Bateias, que ela tá pedindo música aqui da programação, e a gente vai trazer então para ela. Fala aí, Zilda, bom dia.
1: Bom dia, Gia. Toca a música aí para nós com o Leandro Leonardo. Chega, quero conhecer lá para Correca, para Inês, para Lourdes, lá para Osvaldinha, para família Sansão, para Zé Tizuc, para Irizuc, para Acácio, para Enéas, para Mi, para Vica. Para todos que estão ouvindo.
0: Então chega, Leandro e Leonardo. 6:29, informou Scheiter Relógios e Ótica, aqui em Gaspar, no centro da cidade. E depois eu trago o Hamilton Amaral, tá pedindo música também. Toma Juízo, Zezé de Camargo e Luciano, bom dia para você. Ótima segunda-feira.

chega! Chega dessa música, desculpa, Zilda, mas é porque eu não tenho tempo pra rodar ela inteira. Quase 4 minutos. Vem Zezé de Camargo Luciano, 6:31. Bom dia pra você. Toma juízo, Jean.

0: Zezé de Camargo Luciano, 6:33, horário de Brasília, informou Scheiter Relógios e Ótica. 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Tem um intervalo, eu já volto.
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Vamos lá, seguindo Sentinela da Manhã de hoje, dia 28, 6h36. 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E a Scheiter tá trazendo as mensagens, as primeiras do dia de hoje para você. Bem cedinho mandou mensagem aqui pra gente. Alô, bom dia. Aqui é a Zilda, né? A Zilda mandou aqui, ó. Um dia cheio da presença de Deus em nossas vidas. Deus te ouve, te vê, te entende, te protege, te sustenta, te consola, te dá paz, te acompanha. Deus cuida de você. Amém. Maria Carmen Gueder, que tá ligadinha. Ah, ela e o esposo estão completando 52 anos de casados, então parabéns a esse casal que hoje comemora então 52 anos. Já passou de bodas de ouro, já tá em mais uma boda que eu não vou saber qual é que é, mas então parabéns aí ao casal. Celina Sassima Vilvert chegou aqui para dizer: bom dia, uma semana abençoada, segunda-feira para nós. É, tá aí, né? Uma abençoada segunda-feira para nós. É que não tinha vírgula, não tinha nada, e eu fui no embalo, né, ô Celina? Beijão pra você. Edinalda Rodolfo da Luz chegou aqui mandando sol. É, depois de uma trovada de madrugada, né? Agora parece que o tempo vai melhorar. Deus, que o dia de hoje seja poderosamente abençoado, rico da tua presença e do teu amor. Bom dia! Uma rosa amarela, né? É, traz dinheiro, né? A cor amarela é a cor do ouro. Rosângela Pamplona mandou um vaso de rosas vermelhas e brancas aqui pra gente. É algumas pétalas caídas nesse vaso. E diz assim, ó: que essa semana que se inicia seja incrível e repleta de bênçãos. Feliz segunda-feira também pra você, Rosângela, pro Nelson, seu esposo, e pra toda a sua família. Sueli Bittencourt, lá do Arraial, chegou aqui pra dizer: feliz segunda-feira. Recebe esta manhã com fé e gratidão, porque cada novo amanhecer traz uma nova oportunidade de Deus. Que essa semana seja abençoada, tranquila, produtiva e repleta de paz para ti, sua família e a sua também. Chegando a Rosana Keller, aqui da margem esquerda: onde quer que você vá, que Deus esteja com você. Aí tá bem acompanhado, né, Rosana? Quem tem Deus não precisa mais de nada, né? Olha só, um cafezinho aqui com coraçãozinho e tudo. É o Jair Arca que tá mandando, lá do Alto Gasparinho. Ele que acorda cedo, antes das 4 da matina, ele já tá acordado, né? Não sei pra que tão cedo, né, ô Jair? Mas tudo bem, né? Cada um tem o seu relógio, né? E ele vem aqui, ó: bom dia, que essa semana seja alegre, produtiva e muito abençoada. Feliz segunda-feira também pra você, Jair. Já tomou aquele chimarrão também, ele e muitos outros, né? Tem esse costume, o hábito de manhã cedo tomar aquele chimarrão, né? Bom dia, trabalhando e ligadinha na rádio, é a Maria Paulina Vaz, do bairro Colonim. Então, bom trabalho, boa semana, Maria. Lene Pereira, a Lene
Rômulo, estão lá acompanhando o programa e mandou aqui, ó. Bom dia, que nunca faltem motivos para agradecer, sorrir e seguir em frente. Para você também, uma ótima manhã de segunda-feira, Lene. Ana Maria Bauler chegou aqui, ó. Segunda-feira, nova semana. Que sua semana seja cheia de fé, paz, amor, alegria e saúde. Que Jesus abençoe o seu dia, sua vida e sua família. Paulo Rainer te mandou, ó. Bom dia, uma abençoada semana para nós. E para você também, Paulo, aquele abraço. Terezinha Vitorino já mandou aqui as carinhas de sorriso e aquele bom dia, Jean. Bom dia, Terezinha. Márcia Cunha de Ilhota, mandar um beijão pro meu afilhado Eduardo, que mora em Joinville. Está de aniversário hoje. Parabéns, então, ao Eduardo. Felicidades, muitos anos de vida. Vamos cantar os parabéns.

o que manda a sua madrinha, o Eduardo, a Márcia, desejando um beijão e parabenizando você, desejando muitos anos de vida. Ah, a Márcia também mandou aqui a sua mensagem para hoje. Então, vamos voltando com a trilha musical e vamos trazendo a mensagem que a Márcia mandou aqui pra gente. Que seu dia seja guiado pelas bênçãos de Deus. Amém. Zé Tizuki, ali do Bateias, mandou: seja qual for o objetivo, coloque Deus no comando. É, ele vai te orientar melhor o que que você deve fazer. Célio Nicoletti chegou aqui também para desejar uma segunda-feira. É a última, né? Verdade, é a última segunda-feira do mês. Para hoje, que não nos falte Deus para o controle de tudo, fé para crer nos milagres, força para vencer as batalhas. Bom dia, tudo posso naquele que me fortalece. Legal, obrigado, Célio, lá do Olho Grande. Ah, vamos parando aqui a mensagem, o Enéas. Já voltou, né? Tá na lida de novo. É, o Enéas estava de férias, né? Umas férias curtas, né? Que ele já tinha pego um tanto no início do ano, agora pegou o fechamento aí das férias. Bom dia, manda um abraço pra Correca, pra Zilda, pro Bruno, pro Vanderlei, pro Zé Lino Fantoni, pra Oswaldina, pra Zete, pro Rogério e a Sandra, pra Tuti e também para o Nica Benevenuti. Aquele abraço e a mensagem, Enéas: a luta é grande, mas o nosso Deus é bem maior. Bom dia, bom dia. Aí o Enéas manda a mensagem, mas com um cartão, vamos dizer, a ilustração, uma formiga carregando um tronco, porque a formiga carrega, né, muito mais que o peso dela, umas 50 vezes, né? E a gente fica invejado de ver uma formiga como ela trabalha, né? E a gente se cansa tão fácil. Vamos lá então, vamos trazer uma música, depois eu continuo trazendo os outros alunos, que eu tenho ainda mais um intervalo comercial com propaganda eleitoral. Então a gente vai seguindo aqui trazendo mais música para você. Trazendo a Maiara Imaraíza, tem aquela música que foi procurar, né, 10% que estava faltando na mulher. E aí perdeu 90%. É, então às vezes é melhor você ficar com o que você tem, né? Chegando, Maiara Imaraíza, as Irmãs Gêmeas.

0: Aí, sucesso de Maiara e Maraíza aqui no Sentinela da Manhã, que vai ao intervalo comercial, o último desse bloco, já no fechamento do programa, sempre com apoio da Scheiter Relógios e Ótica, que informa a hora para você. Faltando 12 minutos para 7 horas.
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0: 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Já teve chuva, agora o tempo tá, parece, melhorando, e a gente vai seguindo então aqui, dando aquele abraço para todo mundo que está ligado. Você que está no trânsito, ó, preste atenção, né? Sempre aquele cuidado na direção, responsabilidade acima de tudo, porque sempre tem uma outra pessoa do outro lado esperando por você e também pelas pessoas que também estão no trânsito nesse momento. Agora são 6:50, então eu vou trazendo os últimos recados, as últimas mensagens, com apoio da Scheiter Relógios e Ótica aqui no centro da cidade. Chegando aqui a mensagem, deixa eu ver aqui onde que eu tinha terminado. Ah, Elisete Camargo já mandou aqui o seu bom dia. Bom dia. É, persiga seus sonhos com garra e tudo será possível. Aquele abraço. Tuti lá do bairro Paciência, Tuti já disse que choveu lá. É, bom dia. O tempo tem uma forma maravilhosa de nos mostrar o que realmente importa. Bom dia. É verdade, né? É, o tempo é que cicatriza todos os ferimentos, é, que a gente tem, né? Às vezes da mente e do corpo. Não importa o que você enfrenta na vida, nunca solte a mão de Deus. Quem manda essa mensagem é a Luzia Isabel Vipel, a Belinha lá do Baú Baixo. E não é só a Cláudia Rodrigues que faz orelha de gato. A dona Luzia também, é, mandou foto aqui, é, na semana passada, no sábado, ela aproveitou para fazer orelha de gato. É, tá bonita, né? É, aquele abraço, Belinha. E o Nelson? É, o Nelson Vipel também tá lá ligadinho com a gente. É, o Amaro Reis, será que faz orelha de gato lá no estanque também, né? É, o padeiro do Super Estanque já tá lá trabalhando, fazendo a massa. Já deve ter crescido a massa, já tá colocando no forno, né? É isso? Aquele abraço pro Amaro, pra Andréia, pra toda a equipe do Supermercado Estanque. Lá, claro, os patrões, né? A dona Marli, o seu Jaime, o Luiz Henrique e a Dani. Subtenente Zé Carlos, meu conterrâneo lá de Ibirama, mandou aqui, ó. E lá vamos nós para a última segunda-feira do mês. Que seja muito abençoada para todos nós. Bom dia! e vamos dizendo que outubro tá chegando e diz que vai ser um outubro muito chuvoso devido ao El Niño, né? Tomara que as previsões podem até estar colocando isso tudo, mas a gente torce que não seja tudo aquilo que eles estão pintando, né? Porque senão não vai ser fácil não, minha gente. Deixa eu ver aqui quem é que tá faltando, mandando um abraço pro Ademar Zeferino, né? A última semana é derradeira que ele vai trabalhar na Prefeitura Municipal, porque ele está se aposentando, minha gente. Parabéns ao Ademar Zeferino, servidor público aqui da Secretaria de Obras e Serviços Urbanos, que está chegando ao seu fechamento de trabalho como servidor público. Parabéns, rapaz trabalhador. Vamos sentir falta de você, tá certo, Ademar? Pelo menos no seu trabalho, porque aqui você vai participar com certeza, né? Ana Maria, deixamos um beijão aí pra Ana, ali do bairro 7 de Setembro. Ah, mandando beijão também pra professora Leia, lá pro Patrício, lá do Centro Educativo, professora Leia no bairro 7 de Setembro. Gilson Michel, alô Gilson, Silene, aquele abraço também ali no bairro 7, são sempre tão ligados com a gente. E eu vou me despedindo então, agradecendo a você, ouvinte, fica o convite para ficar ligado, né? Vem agora o horário político e depois Jornal Sentinela, tá certo? 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bom preço. 6h55, vamos me despedindo então, vou me despedir, né? Não namora, essa música é aquela história, né? Ela tá sempre na casa dele, tá dormindo com ele, mas na hora que tá com os outros diz que não namora com ele, aí ele fica indignado, né? Cleiton Romário, Zé Neto e Cristiano para finalizar o programa. Tchau, tchau, pessoal. Você já fez isso também? Abre o olho.

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13: A DL Cor Convênios informa. 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Deixa familiares. O sepultamento será realizado nesta segunda-feira às 11 horas, saindo o féretro da AD Ilhota, no centro de Ilhota, onde o corpo está sendo velado e onde haverá culto, seguindo após para o cemitério evangélico de Ilhota. 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
3: A DL Cor Convênios informa. Faleceu neste domingo na residência no bairro Margem Esquerda, aos 82 anos, o senhor Irineu Zabel. Deixa familiares. O sepultamento será realizado nesta segunda-feira às 11 horas, saindo o féretro da Capela Mortuária Bom Pastor, onde o corpo está sendo velado e onde haverá celebração, seguindo após para o cemitério municipal de Gaspar. A DL Cor Convênios informou o falecimento do senhor Irineu Zabel, morador do bairro Margem Esquerda.
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7: Muito bom dia, nesse dia 28 de setembro, última segunda-feira desse mês de setembro, estamos chegando para mais uma edição do Jornal Sentinela. Eu aqui, Jean Carlos, juntamente com Gil Dias, com as reportagens, mais Miguel Vivo aqui com destaques esportivos. E olha, boa notícia, não tivemos aí olheiros do Atlético Mineiro e também do Atlético Paranaense aqui em Gaspar, olhando os jogadores do Tupi. 5 jovens vão sair aqui de Gaspar e vão para esses clubes importantes do Brasil. Já já Miguel Vivo que vem com todos os detalhes. Estamos chegando nesse dia 28, dia que temos aí as comemorações. Dia do hidrógrafo, é isso mesmo, Dia Mundial da Luta contra a Raiva. Dia Internacional do Acesso Universal à Informação e Dia Internacional do Direito a Saber. Datas que marcam este dia 28 de setembro. Já vamos trazendo os destaques para esta manhã.
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7: Banda Musical São Pedro vai participar mais uma vez dos desfiles da Oktoberfest Blumenau deste ano de 2026. Instituto Gerar realiza curso gratuito em Gaspar com premiação de R$ 2.000 para 4 participantes que forem destaque no curso. Também os destaques da segurança pública com o repórter Gil Dias.
8: Motociclista fica ferido em colisão entre carro e moto no bairro Margem Esquerda. Mulher é presa em Blumenau após criança de 3 anos ser encontrada com lesões, após a menina ter feito um desenho na parede. Preso passa por buraco em grade de cela e foge de delegacia em Florianópolis. Detalhes daqui a pouco no boletim de segurança pública.
7: Pois é, mais um caso aí de crianças que são agredidas pelos pais. Isso, o pessoal tem que ficar mais calmo, né? Ditran reforça a pintura de sinalização nas proximidades de todas as escolas de Gaspar. Ainda hoje no Jornal Sentinela, uma entrevista ao vivo com o Dr. André Ronchetti, médico psiquiatra do Centro de Atenção Psicossocial, o CAPS de Gaspar. São algumas das informações que chegam a partir de agora no Jornal Sentinela.
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7: Já tivemos a madrugada com chuva aqui na cidade, uma trovoada, mas nada de tão sério assim. O tempo parece que vai melhorar, mas estamos com instabilidades aqui na região e a Daniele Lima traz mais informações do tempo para Santa Catarina para essa segunda-feira. Bom dia, Daniele, como vai ser essa segunda?
9: Bom dia. Essa segunda-feira será de tempo instável, com possibilidade de chuva na maior parte de Santa Catarina. No Grande Oeste, só aparece entre nuvens, e a chance de chuva é maior nas áreas de divisa com o Rio Grande do Sul e no Meio Oeste, ocorrendo em forma de pancadas isoladas com trovoadas. Já do litoral aos planaltos, a nebulosidade será mais persistente, com algumas aberturas de sol, porém com maior probabilidade de chuva. Pela manhã, mais restrita ao sul catarinense, e a partir da tarde, avançando por toda a faixa leste até o Meio Oeste. Não se descarta o risco de temporais pontuais no estado. O vento pode apresentar rajadas de noroeste no Grande Oeste, de leste nos planaltos e de nordeste no litoral sul. As temperaturas seguem elevadas no oeste, ficando entre 28 até 36 graus. No Meio Oeste e Planalto Norte, máximas entre 25 e 29 graus. Nas demais regiões, variam de 20 a 25, ficando abaixo de 20 no litoral sul. Na terça-feira, a formação de uma frente fria reforça as instabilidades, trazendo chance de chuva para todas as regiões ao longo do dia. A tendência é de continuar com tempo instável e chuvoso. O indicativo de melhora gradual entre quinta e sexta-feira. Mesmo com tempo instável, que não falte bom humor e energia positiva nessa semana. Até a próxima! Com informações do tempo, meteorologista Daniele Lima, de Florianópolis, para a Rede de Notícias AKERT.

0: 7h38, final de semana, a Prefeitura Municipal de Gaspar, através da Secretaria de Obras, esteve aí fazendo o famoso tapa-buraco, né? Alguns locais que mereciam uma prioridade maior, com buracos grandes, né? Que poderia prejudicar principalmente os veículos, né? Estourar pneu, até provocar um acidente, foram consertados pelo menos uma parte desses buracos, onde que com certeza foi um serviço necessário. E falando na DITRAN, a DITRAN de Gaspar está realizando a pintura da sinalização nas proximidades de todas as escolas do nosso município. E essa informação está chegando na reportagem de Gil Dias. Confira.
1: A Prefeitura Municipal de Gaspar, através da DITRAN, reforça a sinalização no entorno de escolas e CDIs da cidade. Eu vou conversar agora com o Luciano Brandi, que é o superintendente da DITRAN. Superintendente, seja bem-vindo à Sentinela FM. Qual que é o objetivo da DITRAN estar fazendo esse reforço na sinalização ao lado das escolas e também dos CDIs? Bom dia.
2: Bom dia, Gil, e os ouvintes da Sentinela FM. Bom, Gil, nós estamos reforçando a sinalização horizontal no entorno dos educandários aqui do município, né? Já fizemos algum. O intuito principal é reforçar para dar mais segurança aos estudantes, aos usuários nessas proximidades das travessias de faixa de pedestre, seja a travessia elevada ou somente nas faixas de pedestre, faixa de segurança.
1: Todas as escolas da cidade receberão esse reforço na sinalização?
2: Sim, Gil, pretendemos reforçar a sinalização nas proximidades de todos os educandários do município, seja estadual, municipal, particular, né? Enfim, claro, né, o tempo tem que ajudar para a gente concluir esses trabalhos, né? E o ponto principal, o foco principal é nas proximidades desses educandários para dar mais segurança aí para os estudantes.
1: A gente observa que em Gaspar, em qualquer cidade, sempre no horário de entrada e saída das escolas, o trânsito fica bem pesado em qualquer bairro. Os agentes da DITRAN também realizam trabalho de orientação em algumas escolas durante esse período?
2: Sim, Gil. Hoje um dos colegas ali que tem o maior fluxo de trânsito, de veículos, enfim, é ali o colégio situado na rua Honorato Miller, que é o colégio Ivo de Aquino, né? Ali passa todo o transporte coletivo, intermunicipal, transporte municipal, e todo o trânsito que vem de Blumenau, sentido litoral, passa pelo Honorato Miller na frente desse colégio, que é o colégio estadual de Aquino. Então, todos os dias tem um agente ali para auxiliar na travessia e dar mais segurança aí para as crianças.
1: Superintendente, eu lhe agradeço pelas suas informações. Tenha um bom dia.
2: Um bom dia, e a Superintendência de Trânsito está à disposição da sociedade.
1: Eu conversei com o superintendente da DITRAN, Luciano Brandi. Reportagem Gil Dias.
0: 7h41, o repórter Gil Dias volta agora trazendo informações de Instituto Gerar, que realiza curso gratuito em Gaspar e tem premiação de R$ 2.000 para 4 participantes que forem destaque nesse curso. Reportagem então de Gil Dias.
1: Curso de empreendedorismo gratuito chega a Gaspar e vai premiar 4 participantes com capital semente de R$ 2.000. Esse evento, esse curso, será realizado na sede da AMP nos dias 30 de setembro e 9 de outubro. Eu vou conversar agora com o Rafael Lobo, que é o coordenador regional da Gerar. Coordenador, seja bem-vindo à Sentinela FM. Quem que pode participar desse curso que será ministrado aqui em Gaspar na sede da AMP? Bom dia.
3: Bom dia, Gil. É um prazer estar na Rádio Sentinela falando com o pessoal de Gaspar. Então, Gil, para participar do projeto é muito simples, tá? É a partir dos 18 anos aí, até porque, né, aqueles que têm a vontade de estruturar seu negócio ou já tem o seu negócio estruturado, quer ampliar uma melhoria, né? Então, esse é o momento certo aí, junto ao projeto Mega que chega aí como novidade na cidade de Gaspar, Gil.
1: E o que que é necessário fazer para participar desse curso?
3: Os interessados, eles podem entrar no canal do WhatsApp 419-9905-1457. Repetindo, 419-9905-1757. Falar com Valquíria da Gerar, que a Valquíria é a nossa coordenadora do projeto Mega, já estará auxiliando ali junto às inscrições e tudo mais, que já está com o link aberto aí para as inscrições. Estamos aí ansiosos para a captação de mais de 50 inscrições aí, Gil.
1: E quem participar desse curso poderá ganhar aí R$ 2.000 em capital semente. Como que funciona esse capital?
3: O projeto, como dizem, né, não é somente um curso e ganhar um certificado, né? O projeto é voltado para o empreendedorismo e a proposta é muito prática. Não é simplesmente fazer um curso ou entregar certificado. Nós queremos ajudar as pessoas a desenvolverem seus negócios, estruturarem suas ideias, identificar oportunidades, né, Gil? E adquirirem ferramentas aí que possam aplicar no dia a dia junto aos seus negócios. Esse capital semente que a gente vai ofertar aí para os quatro primeiros colocados, ele vem com uma série de requisitos, tá? Uma delas é a assiduidade, Gil, então a frequência junto aos dias de curso ali conta muito, assim como a entrega das atividades também, porque tem todo o material envolvido, tem a apostila, tem o material de apoio, tem um caderno de atividades, para que os participantes consigam de fato estruturar ou melhorar aquele negócio que já existe ali na cidade de Gaspar.
1: E para quem quiser participar, como que faz a inscrição? Tem um link diretamente nas redes sociais da AMP, o coordenador?
3: Isso mesmo, nós estamos fazendo contato com a AMP aí agora para colocar ali já o flyerzinho no digital, no site da AMP, mas também podem entrar lá no site da Gerar, gerar.org.br, e lá nós estamos colocando lá todo o material de divulgação para as inscrições e captação aí dos participantes. Mas lembrando, Gil, pessoal que tem dúvida, né, que nos escutam, Rafa, quero participar desse projeto, chamem a Valquíria através do WhatsApp 419-9905-1757. Repetindo, Gil, 419-9905-1757.
1: Lembrando que a sede da AMP em Gaspar fica no edifício da Status Noivas, na rua Duque de Caxias, primeiro andar, no centro de Gaspar, bem próximo ao semáforo ali da Avenida das Comunidades.
3: Perfeito, Gil, isso mesmo. Lembrando, curso 100% gratuito, tá, Gil? Não é pegadinha. Às vezes o pessoal fala, nossa, mas como é que eu vou ganhar os 2.000, né? Então ele tem uma série de requisitos aos participantes ali para que consigam obter esse capital semente e alavancar ainda mais ali os seus negócios.
1: Coordenador, vale destacar que esse curso já beneficiou mais de 6.000 pessoas entre o estado de Santa Catarina e o Paraná até o presente momento.
3: Isso mesmo. Ele é um sucesso, né, Gil? Como a gente chama aqui, ele é um dos projetos mais alavancados aí no portfólio da Gerar. Então, a gente visa sempre incrementar e melhorar os negócios dentro da região e dentro das comunidades. Então, o Mega ele vem nessa vertente aí e já podemos capacitar mais de 6.000 pessoas ali que puderam ser protagonistas ainda mais dos seus negócios.
1: Coordenador, eu lhe agradeço pelas suas informações. Tenha um bom dia.
3: Obrigado, Gil. Obrigado, pessoal da Sentinela aí. Um bom dia a todos.
1: Eu conversei com o coordenador do Instituto Gerar, Rafael Lobo. Reportagem Gil Dias.
0: 7:45, é hora do intervalo comercial. Depois volta o repórter Gil Dias ao vivo com informações da segurança pública aqui em Gaspar.
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2: 7:52, vamos rapidinho acionando o repórter Gil Dias, trazendo as informações da segurança pública aqui da região do Vale Itajaí de Gaspar durante esse final de semana. Alô, Gil, bom dia.
3: Alô, Giancarlo, bom dia a você que está ligado no Jornal Sentinela. 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A segunda companhia de polícia militar de Gaspar atendeu a 21 ocorrências na comarca de Gaspar nas últimas 24 horas, sendo 18 ocorrências em Gaspar e 3 em Ilhota. Uma pessoa foi detida e levada para a delegacia de polícia. O 10º Batalhão de Polícia Militar de Blumenau atendeu a 62 ocorrências nas últimas 24 horas e a 332 ligações pelo número 190. Duas pessoas foram presas e levadas para a central de polícia em Blumenau. Um acidente com grande derramamento de óleo na pista foi registrado no acesso à Ilhota, no novo acesso à Ilhota, na madrugada de sexta-feira, dia 25 de setembro. O acidente envolveu um carro e um caminhão. Apesar da colisão, ninguém ficou ferido. Um homem e uma mulher, ambos de 51 anos, ficaram feridos após uma motocicleta sair da pista e cair em uma vala às margens da BR-470, no quilômetro 13, na divisa entre Ilhota e Navegantes, na manhã do último sábado, dia 26. Os bombeiros voluntários de Ilhota foram acionados por volta de 8 horas e 38 minutos. Segundo informações repassadas aos socorristas, por pessoas que estavam no local, a motocicleta teria perdido o controle em uma curva. Com a queda, os dois ocupantes foram projetados por aproximadamente 15 metros. O condutor foi atendido, estabilizado e encaminhado pelo bombeiro militar de Navegantes ao hospital de Navegantes. A passageira apresentava lesões nos membros inferiores e superiores e sofreu perda de consciência no local. Ela recebeu atendimento pela equipe do SAMU e foi encaminhada à unidade avançada do hospital Marieta Konder-Bornhausen em Itajaí. Na sexta-feira, dia 25 de setembro, um acidente de trânsito em Gaspar chamou a atenção. Um carro e uma moto colidiram pouco antes das 7 horas na rua Ercílio Filho Zimmermann, no bairro Margem Esquerda. A motocicleta era pilotada por um homem de 37 anos. Devido ao impacto, ele teve ferimento no joelho e rosto. Ele estava consciente, mas desorientado, e foi levado ao Hospital Santo Antônio de Gaspar para avaliação médica. No carro estava apenas a motorista de 43 anos que nada sofreu. A ocorrência foi atendida pelo Corpo de Bombeiros Militar da cidade de Gaspar. Às 18 horas e 55 minutos, guarnições da Polícia Militar foram acionadas nesse domingo em uma ocorrência de roubo no bairro Itopava Norte, em Blumenau, onde a vítima, um homem de 64 anos, informou que estava trabalhando numa obra quando chegaram cerca de 5 homens, os quais o abordaram e agrediram ele com pauladas, a fim de levarem ferramentas, momento em que ele saiu correndo e pediu ajuda num estabelecimento comercial próximo. Uma guarnição do Corpo de Bombeiros prestou atendimento pré-hospitalar à vítima e ele foi encaminhado ao Hospital Santa Isabel. Realizaram as buscas nos arredores, onde foram localizadas algumas ferramentas e o aparelho celular da vítima. Porém, o grupo em questão não foi localizado. Uma ocorrência que chamou muita atenção ontem em Blumenau. Uma mulher de 35 anos foi presa depois de uma ocorrência de maus tratos contra uma criança de 3 anos no bairro Itopava Central, em Blumenau. Aliás, a ocorrência aconteceu no sábado, dia 26. A polícia militar foi acionada por volta das 14:17. No local, a guarnição constatou que a criança apresentava lesões nos braços e na testa. De acordo com as informações divulgadas pela PM, a mulher teria agredido a criança. Não foram repassados detalhes sobre as circunstâncias da agressão, nem sobre a relação entre a suspeita e a vítima. A mulher foi presa e encaminhada à central de plantão policial, onde foram tomadas as devidas providências ao caso. Segundo informações repassadas depois pela polícia, o motivo foi que a menina teria feito um desenho na parede da casa. Um absurdo que aconteceu em Blumenau A mãe agrediu a criança de 3 anos porque a criança fez um desenho na parede da casa. A última notícia: um homem foi flagrado por câmeras de segurança fugindo pelo buraco da grade da cela na central de plantão policial em Florianópolis. O caso aconteceu na madrugada do último sábado, dia 26. Nas imagens é possível ver o preso, que não teve o nome divulgado, passando os braços e a cabeça e o restante do corpo pelo espaço da grade. Na sequência, ele foi visto deixando a sala onde estava, pegando o par de tênis e saindo numa boa e indo embora, e até agora não foi localizado. Cadê a segunda opção de segurança, o terceiro obstáculo lá na central de plantão policial em Florianópolis? Cidadão magrinho, viu, Jean? Fugiu pelo buraco da cela.
2: É esperto ele.
3: É. Malandro, viu, Jean? Essas foram as principais ocorrências do setor de segurança pública. Trânsito movimentado nesse momento na região central de Gaspar e também movimentado na BR-470 nos dois sentidos. 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Eu volto com você, Jean Carlos.
2: Obrigado aí a participação do repórter Gil Dias, que já está aqui nos estúdios para entrevistar o doutor André Ronchetti, médico psiquiatra do Centro de Atenção Psicossocial do CAPS aqui de Gaspar.
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2: Vamos lá, vamos acionando. Miguel Vilvo aqui trazendo notícias esportivas e temos boas notícias. Os garotos do Tupi 5 estão indo para o Atlético Paranaense. É isso, Miguel? Bom dia.
10: Muito bom dia para você, Giancarlo. Bom dia para você que acompanha aqui o Jornal da 97.9 FM nesta manhã de segunda-feira. Então, Giancarlo, trazendo informações do Clube Atlético Tupi. Depois do Atlético Mineiro e do Barra de Balneário Camboriú captar jogadores do estádio Carlos Barbosa Fonte, chegou a vez do Furacão, é o Atlético Paranaense. O time da Série A do Campeonato Brasileiro foi representado pelo seu olheiro Osmair, que inclusive concedeu uma entrevista exclusiva ao nosso departamento de esporte na última semana e aprovou o garoto Miguel da sub-8, também o João Lucas da sub-10, Bernardo também da sub-10, Otávio também da sub-10 e por fim o Cauã da sub-11. Esses garotos vão fazer um teste no Clube Atlético Paranaense. A data do teste não foi divulgado ainda pela equipe da capital paranaense, mas vão representar o nosso município, vão representar o Clube Atlético Tupi nesse teste que vão fazer no Clube Atlético Paranaense, clube aí da Série A do Campeonato Nacional. Boa sorte aí, 5 garotos que foram avaliados pelo olheiro do Atlético Paranaense. Eu que tive o prazer de estar ao lado de Osmair, olheiro do Atlético Paranaense, no último dia 17, para avaliar também esses 5 garotos aí do Clube Atlético Tupi que vão fazer um teste agora em território paranaense, na sede do Furacão. Já pela Série B do Campeonato Brasileiro, 30ª rodada, Novo Horizontino 0, São Bernardo também 0, Vila Nova 2, Londrina 0. Com esse resultado, Vila Nova assume a liderança com 2 pontos de vantagem, segundo colocado. Operário 2, Ceará também 2, Náutico 3, Sport Recife 1, Goiás 0, Atlético Goianiense 1, Criciúma 3, Avaí 0. Com esse resultado,

0: com a entrevista ao vivo com o doutor André Ronchetti, já está aqui para ser entrevistado pelo repórter Gil Dias no programa aqui do Jornal Sentinela, no espaço Entrevista ao Vivo. Abraço a todos e fique aí então com a entrevista com o doutor André Ronchetti.
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3: 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Agora são 8:09. Muito bom dia para você que está sintonizado, antenado na Sentinela FM. Muito prazer, eu sou Gil Dias e estou chegando com a entrevista do dia. Hoje um assunto muito importante, que é sobre a campanha Setembro Amarelo, uma campanha muito importante que existe já há muitos anos no Brasil. Hoje eu tenho o prazer de receber aqui nos estúdios da Sentinela FM o doutor André Ronchetti, que é especialista, psiquiatra, especialista do Centro de Atenção Psicossocial.

0: CAPS. Doutor, seja bem-vindo, muito bom dia.
1: Bom dia a todos os ouvintes dessa emissora, é um privilégio poder estar aqui nesse momento falando um pouco, né, sobre o Setembro Amarelo, o mês da conscientização aí, da prevenção do suicídio, que é um problema tão iminente, tão grave, tão necessário nesses tempos tão agitados, tão individualistas que estamos vivendo.
0: Doutor, além de médico psiquiatra, o senhor é homeopata, né, doutor?
1: Exatamente, eu também já sou homeopata há muitos anos e acredito que procuro ser útil na minha formação, estou nessa área já de psiquiatria há cerca de 30 anos e me sinto bem em poder compartilhar com os nossos ouvintes sobre essas questões que envolvem a saúde mental.
0: Olha, a partir de agora, você que está nos acompanhando, se você quiser fazer qualquer pergunta para o doutor, é só você mandar a sua mensagem para 47 988 380192. Doutor, Setembro Amarelo, o mês de conscientização e prevenção ao suicídio. Por que que se fez necessário criar esse mês, essa campanha tão importante no Brasil?
1: Justamente, né, desde 2015, né, temos essa campanha no Brasil aí, né, patrocinado pela Associação Brasileira de Psiquiatria, o Conselho Federal de Medicina e também pela conscientização de valorização da vida, que é o CVV. Então houve todas essas parcerias. Isso, na verdade, a importância reside em que a gente possa cada vez mais abrir, esclarecer, conscientizar as populações, né, as famílias brasileiras e até do mundo inteiro sobre o valor e importância da saúde mental para as pessoas. Saúde mental, ela não pode ser dissociada da saúde física, saúde orgânica, né? A gente tem que sempre pensar a saúde como uma entidade biopsicossocial, de uma forma holística, integrada, né? Então, cada vez mais, nesse mundo informatizado, né, as questões emocionais, afetivas, sentimentais, acabam tendo uma importância, um valor fundamental, né, na nossa convivência, pois vivemos numa sociedade muito agitada, muito intrépida, né, de muitas redes sociais, muitas comunicações virtuais, e que muitas vezes as questões mais íntimas do nosso mundo interno ficam deixadas muitas vezes num segundo plano, e sem falar que os preconceitos, os estigmas sociais e culturais fazem parte ainda da nossa sociedade, da nossa cultura, já há milhares e milhares de anos. Então, com o passar dos anos, está aos poucos, né, havendo essa conscientização, essa abertura para a importância, para o valor e da necessidade das pessoas, a sociedade e as famílias poderem terem esse espaço, essa permissão, né, de poderem falar, desabafarem sobre questões de ordem emocional e afetiva.
0: Doutor, o senhor tocou num ponto muito importante, que é sobre a informação, segundo a segundo, minuto a minuto, redes sociais, todo mundo com o celular na mão, obtendo muitas informações, de repente deixando de resolver os seus próprios problemas. Não há uma pessoa adulta, vamos falar acima de 35, 40 anos, que não conheça uma família ou que não tenha um caso que pode ser registrado, pode ter sido registrado na própria família, do suicídio de uma pessoa. E como que o senhor pode antecipar para a gente como que a pessoa pode de repente observar esses traços da pessoa que está pensando de repente em cometer o suicídio? Ela apresenta algum sintoma, doutor?
1: Muitas vezes é delicada essa abordagem, essa percepção, porque às vezes eles podem ser um tanto silenciosos, não tão visíveis, tão claros. Mas, de qualquer sorte, existem vários fatores, né, de observação, de risco, né? Entre eles, a gente pode citar situações, por exemplo, de pessoas mais introvertidas, mais introspectivas, que têm dificuldade de colocar para fora, de externalizar seus pensamentos e suas emoções, tá? Pessoas mais isoladas, mais quietas,
2: que não procuram interagir com outras pessoas, sejam da família, sejam da sociedade, sejam da escola, do seu ambiente de trabalho.
1: Pessoas que falam ou pensam que a vida não tem graça, não tem sentido, por que que eu vou viver? Pessoas sem um sentido, sem um propósito claro de vida, né? Pessoas que têm um histórico na família de suicídio, na primeira ou segunda gerações, por exemplo, né? Pessoas que por algum motivo têm baixa autoestima, não se dão o valor, têm sentimentos de inutilidade ou desvalia, têm um histórico de violência, o abuso íntimo, psicológico, sexual, físico, no seu histórico pregresso infantil. Então, são várias situações, né? Pessoas que não têm acesso ou pouco acesso a condições adequadas de saúde, moradia, abrigo, alimentação, enfim, saúde, esportes, lazer. E isso é bastante frequente na nossa sociedade corrida, apressada, né? Então, são vários os fatores, né? Eu estou dando uma ideia geral nesse momento.
0: Doutor, as pessoas que estão nos ouvindo, de repente, têm lá seus problemas, que acabam observando e ficam, às vezes, sem saber a quem recorrer. Como que entra a ação do CAPS para atendimento da população local no dia a dia?
1: O CAPS é um dos, vamos dizer, é um dos setores, né,
2: da saúde pública brasileira, do SUS, que ele funciona, na verdade, como uma espécie de ambulatório, né, para atendimento dos casos graves e persistentes de saúde mental. Então, ele pode funcionar realmente como porta aberta, como um acesso direto e primeiro, mas na boa parte das vezes o acesso inicial da saúde pública brasileira é através das unidades básicas de saúde, através da atenção primária. E lá é feito uma abordagem, uma triagem para as pessoas que eventualmente enfrentam problemas emocionais, né, ou afetivos, ou psíquicos, né? E aí lá se faz os acolhimentos, as triagens, para ver, para avaliar, né, até que ponto essas situações têm um nível de gravidade, de intensidade mais grave, mais urgente. E aí eles são encaminhados para o CAPS, né? Então essa é nós temos a nossa prioridade são pacientes graves, em situações graves, por exemplo, de tentativa de suicídio ou um risco de suicídio iminente, pensamentos e planos ou projetos ou comportamentos suicidas, tá?
1: Ou mesmo situações, vamos dizer,
2: situações crônicas de saúde persistentes, tá? Que pode eventualmente se agudizar, ou mesmo pessoas que ainda estão buscando uma, vamos dizer, uma estabilização das suas demandas de saúde, e através de grupos, através de medicamentos, e que ainda tem uma situação mais vulnerável em termos de família, ambiente social, e que precisa dos nossos acolhimentos, dos nossos atendimentos.
0: Doutor, e como que a pessoa pode, no dia a dia, ir observando isso até chegar ao CAPS? A pessoa consegue conversar sem apresentar nenhum preconceito e levar essa pessoa a procurar o especialista?
1: É um importante, então, é se frisar que desde nos vários ambientes de convívio dessa pessoa, e esse é um dos motivos do Setembro Amarelo, da campanha, é que as pessoas possam, dentro dos seus, desses ambientes familiares, por exemplo, sociais, possam serem ouvidas, serem escutadas de uma forma mais despreconceituosa, saber que falar desses assuntos deveria, poderia ser aos poucos algo mais normal, vamos dizer assim, se sentirem desimpedidas, sem preconceitos, sem o estigma, né? Então, cabe também aos professores nas escolas, aos empregadores das empresas, aos ambientes de trabalho, enfim, na família, nos vários locais onde essas pessoas apresentam, essas pessoas também serem treinadas, os empregadores, os coordenadores, os pais, os professores, essas pessoas que têm alguma função de gerenciamento, entre amigos, as rodas sociais, poderem estarem mais instruídas, poderem lerem mais, acompanharem os noticiários, para que essas pessoas possam se sentirem mais, vamos dizer assim, abertas, mas terem mais o direito, a permissão para conversarem sobre esses assuntos que vêm sendo já há muito tempo assuntos muito preconceituosos, estigmatizados. E nós lá no CAPES, claro, que também fazemos esse papel de abertura para esses comentários, para as pessoas poderem ficar à vontade para falarem sobre suas dores, suas mazelas, né? Também na atenção primária, isso é importante que seja feito, né? De uma forma aberta, de uma forma leve, suave, né? Isso dentro das casas, a gente percebe muitas vezes com os nossos pais, né? Avós, muitas vezes já vem de uma cultura, né? Mais rígida, mais arraigada, que não se permitia essa abertura, né? Isso era uma espécie de tabu, isso era algo que muito proibitivo. Eu acredito que com as divulgações pela imprensa, pelas mídias, por tudo isso que eu falei até agora, isso aos poucos está favorecendo, facilitando esses contatos, esse diálogo mais aberto.
0: Doutor André, lembrando que você pode fazer a sua pergunta para o 47 988 380192. O ouvinte está mandando uma mensagem para a gente de áudio, ela pediu para não identificá-la, então, doutor, vamos ouvir a mensagem dessa ouvinte que tem uma pergunta para o senhor.
3: Oi, Jean, bom dia. Ô, Jean, todos os finais de semana eu vou ao cemitério.
0: Nossa, a pergunta não é para a gente, então, o pessoal acabou enviando para o jornal, né? E a gente está direcionando as perguntas direcionadas ao doutor André. Doutor, prosseguindo a essa informação, quem quiser mandar qualquer áudio referente a outro assunto, por gentileza, escreva ali que a gente vai separar para depois encaminhar para os responsáveis. Doutor André, a gente fala sempre que a depressão, e todo mundo sabe, a depressão vem aumentando nas últimas décadas, e na última década é comum a gente ver pessoas de todas as idades tomando antidepressivos, tomando remédios para dormir, remédio para funcionar o organismo, e são dependentes desses remédios. O mundo mudou, a gente entende que a medicina está aí, a indústria farmacêutica está aí para ajudar. Isso pode levar, doutor, a pessoa após uma depressão pensar até mesmo em suicídio?
1: Tu estás falando sobre o uso de antidepressivos?
0: A pessoa que é depressiva, a pessoa vai se afundando numa depressão, por uma perda pessoal, por uma decepção, e essa depressão pode levar ao suicídio?
1: Sem dúvida, sem dúvida. Como eu falei anteriormente, né? Essa situação, muitas vezes, de uma decepção amorosa, afetiva, um rompimento afetivo, uma perda de emprego, uma derrocada financeira, a morte de um cônjuge, a morte de um amigo, são várias as situações que podem levar à depressão, e a depressão por si só é um fator de risco potencial para a depressão, tá? A gente não pode, isso tem que ficar bem claro. E os antidepressivos, eles têm que ser utilizados de uma forma bastante criteriosa, né? Porque além de eles terem o risco de criarem uma dependência, né? Ou um uso inadequado, né? Eles, principalmente no início do uso de antidepressivo, eu digo nas primeiras semanas, principalmente eles em jovens, o remédio pode eventualmente potencializar um risco de suicídio, potencializar esse suicídio, né? A ação química do medicamento pode causar esse tipo de situação. A pessoa pode ter aquele potencial suicida aí, você inicia com a medicação, principalmente nas primeiras semanas.
2: Você tem uma vigilância muito grande, né? No uso do medicamento, né?
1: Por conta dessa preocupação. Então, o medicamento é uma forma de tratamento que realmente pode ajudar a minimizar os sintomas, as queixas apresentadas pelo paciente, mas ele não é a única maneira de se tratar um eventual quadro depressivo.
0: Doutor, a gente observa que as pessoas têm essa preocupação, é claro, com a medicação, mas primeiramente se passa pelo psicólogo. E qual que é o momento de chegar ao psiquiatra, doutor?
1: Olha, na verdade, na prática profissional, no próprio atendimento do CAPS, né? E acredito que até na atenção básica, em linhas gerais, né? Se for uma situação, vamos dizer, mais leve, vamos dizer, um quadro psíquico, né, aparentemente leve, que não há ainda um sofrimento, um comprometimento mais sério, significativo, daquela pessoa nos seus ambientes social, familiar ou de trabalho, que ela ainda consegue ter uma certa funcionalidade, e ainda não está comprometendo de uma forma mais efetiva, mais contundente, as suas relações de trabalho, seu convívio familiar. Ela não está, por exemplo, diminuindo a sua produtividade no trabalho. Ela não é uma tristeza, não é um desânimo mais significativos, uma alteração mais significativa no apetite, uma alteração mais séria no sono, nos seus hábitos do dia a dia. Ela poderia, em tese, ter uma abordagem inicial do psicólogo ou da escuta, da triagem, que é feita muitas vezes pelos enfermeiros ou os próprios psicólogos ou assistentes sociais, e dependendo da situação, se isso for se agravando, aí então entra a participação do psiquiatra.
0: Doutor André, são 8:26, a gente lembra que estamos aqui em nome da Cooper Super Gaspar, Cooper Super Gaspar, na rua Prefeito Leopoldo Chirã, 691, no bairro Colônia, ouvinte do bairro 7 de setembro. Bom dia, minha filha está passando por problemas de ansiedade, será que o doutor André poderia falar um pouco sobre isso, ansiedade em adolescentes, doutor?
1: Posso falar sim, a ansiedade de adolescentes
2: é um contexto bastante frequente hoje em dia e muitas vezes associado à situação de pouca atividade física dos jovens, né? Eles têm muitas vezes uma rotina de bastante sedentarismo, né? E a atividade física poderia realmente minimizar, aliviar um pouco essa ansiedade desses jovens, né? E não necessariamente a gente precisa intervir com medicação,
1: chamados psicotrópicos para esses jovens, né? Eu acredito que também o uso excessivo, muitas vezes, das telas, dos celulares, também acelera, né? O cérebro funciona de uma forma mais ativa, né? Produz mais certas substâncias químicas, né? Como certos hormônios, como a própria noradrenalina, né? E isso deixa o jovem mais acelerado ou mais impulsivo, né? Com mais preocupações, a vida corrida do dia a dia, muitas vezes até a própria pressão dos jovens, da sociedade, no sentido de busca de maiores e melhores rendimentos nos seus estudos, nas atividades, né? Eu acho que é um conjunto de fatores que leva ou favorece essa ansiedade nos jovens. E na minha prática clínica, nem sempre nem sempre se utiliza de medicamentos para fazer essas abordagens, tá? Pode ser uma ansiedade apenas situacional, da fase de desenvolvimento daqueles jovens, tá? Porque os jovens também, eles estão com, muitas vezes, como eu digo, com os hormônios à flor da pele, né? Eles estão ávidos por conhecimentos, tá? Então isso acaba tendo todo esse conjunto de fatores. O cérebro está em crescimento, tá? As dopaminas estão afloradas no seu cérebro, os hormônios estão em ebulição. E nós estamos também numa sociedade que imediatista, de busca de resultados. E isso muitas vezes faz com que o jovem, ele pode ficar mais impetuoso, impulsivo, acaba tendo hábitos inadequados no seu dia a dia, come mais apressado, mastiga mal, dorme mal, dorme poucas horas durante a noite. Então um estilo de vida inadequado também pode contribuir para quadros de ansiedade nesses jovens.
0: Doutor André, estamos quase no finalzinho da entrevista. Tentativa de suicídio e plano suicida iminente. O psiquiatra consegue detectar essa possibilidade no paciente?
1: Sim, muitas vezes essa tentativa de suicídio ou plano de suicídio é uma coisa que pode, muitas vezes ele está verbalizando, ele está se cortando ou se mutilando, ou às vezes ele acaba se isolando dos amigos, ou ele faz um plano mesmo de... começa a modificar a sua rotina, os seus hábitos, né? Ele começa a ficar mais isolado, ou mais arredio, ou começa a ter pensamentos mais negativistas, ou se isolando dos amigos. Então, esse também é um contexto que nos preocupa. Se há mesmo a tentativa, precisa ver de que forma é essa tentativa, se ele está aumentando o consumo de drogas. Vamos imaginar, hipoteticamente, que ele já vem com consumo de álcool ou cocaína ou drogas, e essa quantidade se acentua, ou ele começa a ficar mais quieto, isolado, retraído, nervoso, ansioso, né? Isso pode ser sinais, assim, premonitórios que algo pior está por acontecer, tá? Então, até chegar essa tentativa pela tentativa por se cortando, se machucando, se ferindo, ou tentando se afogar, ou os pensamentos suicidas se tornam mais intensos, mais persistentes. Então isso é mais grave, e aí a necessidade de buscar ajuda o quanto antes, ou através do CAPS, ou se chamando o SAMU, né, para que tenha um atendimento mais emergencial, e eventualmente através do SAMU se encaminhando para uma internação hospitalar.
0: Doutor, a observação dos pais, dos familiares é muito importante, do esposo, da esposa, de quem está no convívio, né, doutor? Para a gente fechar, quais são os contatos diretos do CAPS para que a pessoa possa ter esse primeiro contato, agendar uma consulta com o psicólogo, com o senhor que é psiquiatra, especialista, porque o suicídio vem aumentando muito, e a gente tem números, inclusive, aqui de consultas, mais de 8 mil consultas, né, doutor? Somente esse ano, 8.535 atendimentos de janeiro a agosto. É um número bem expressivo, hein, Gaspar, né, doutor?
1: Sem dúvida. Nos últimos 3 meses foram realizados aproximadamente 4.700 atendimentos pela nossa equipe do CAPS aqui em Gaspar. Nós temos aqui o SAMU, que é o telefone 192, tá? Que é uma situação mais aguda, emergencial, né? O CVV com telefone 188, aí é uma situação de escuta 24 horas, uma escuta treinada, sigilosa, né? Então, pessoas, e também, sem dúvida, procurar o nosso CAPS aqui em Gaspar, né? Além de, eventualmente, as unidades básicas de saúde, né? Espalhadas pela cidade.
0: Há como prevenir, doutor?
1: Há como prevenir, né? Como eu falei, o CAPS é um serviço ambulatorial, evidentemente que atendendo esses casos graves e persistentes, mas é sempre bom frisar que nós trabalhamos dentro de uma rede ampliada de saúde, e o CAPS faz parte dessa rede. Eu sempre digo que o paciente de saúde mental, ele não é só do CAPS, ele é o paciente que existe a corresponsabilidade de toda a rede de saúde. Esse é um aspecto importante. E, evidentemente, tem como prevenir através de tudo que foi comentado aqui nessa entrevista, né? Com esses cuidados, eu acho essas observações, que às vezes os sinais, eles são sutis, eles são silenciosos, já partindo da família, dos pais, dos cuidadores que estão mais próximos, passando pelas escolas, pelos professores, tá? Que devem ficar atento a esses sinais que muitas vezes são sutis, do jeito de ser da pessoa, das suas falas, da questão do isolamento, tá? Dos seus comportamentos. Claro que há como prevenir. Por isso que a semana de setembro amarelo, tem essa função e não é de hoje. Então, eu acho que é um trabalho de toda uma coletividade, no sentido de ficar atento a esses cuidados.
0: Doutor André, infelizmente nosso tempo encerrou. Lhe agradeço pela sua entrevista, informações relevantes, e você que precisa de qualquer atenção, procure pelo CAP. Doutor, muito obrigado, grande abraço e boa semana.
1: Agradeço pela oportunidade, nós estamos à disposição aí no CAPS, e vale ressaltar que nós trabalhamos com uma equipe multidisciplinar, né? Formada por enfermeiros, por nós psiquiatras, psicólogos, assistente social, técnicos de enfermagem, né? E nós também realizamos em média 12 a 15 acolhimentos por dia, né? E o nosso trabalho também, não, antes que eu me esqueça, fazendo essa finalização, ele também envolve grupos, oficinas, rodas de conversa e outras atividades terapêuticas, né? Que contribuem para a convivência, expressão e o fortalecimento de vínculos, a autonomia, a construção de novas possibilidades de vida. E estamos às ordens para acolher essas pessoas, as famílias aqui da nossa cidade.
0: Doutor, grande abraço.
1: Um abraço.
0: Doutor André Ronchetti, que é especialista psiquiatra do Centro de Atenção Psicossocial CAPES de Gaspar. A você que esteve conosco, muito obrigado pela sua audiência, pela sua preferência. Na sequência vem aí Léo Miglioli e o Contatos com a Cidade. 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Grande abraço, Jornal Sentinela volta amanhã a partir das 7 horas da manhã.
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bom dia, bom dia, Gaspar e Região. Começando mais uma semana. Se tu acordasse hoje com vontade de voltar pra cama, fica tranquilo, tu não tá sozinho não. Olha, hoje tá um diazinho assim que o despertador toca e tu fica numa negociação interna. Ah, não, vou ficar só mais 5 minutinhos. Enquanto percebe, já tá atrasado, procurando a chave, o celular, a dignidade, se der tempo, até o juízo, né? Mas vamos deixar a preguiça de lado, porque a semana tá só começando. Tem música, tem informação, tem companhia, tem bom humor, tem um cafezinho imaginário da Sentinela pra colocar esse povo pra funcionar. Tem brinde da Laís presentes pra você participar. Então manda aí no 479-8838-0192. Manda sua mensagem, manda seu áudio. Eu sou Léo Miglioli e está começando o Contato com a Cidade. Do jeitinho que você gosta, hein? Então aumenta o volume, prepara o coração e vamos junto, porque a segunda-feira ela pode até ser difícil. Mas aqui na Sentinela ela não passa em branco, tá bom? 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Está no ar o Contatos com a Cidade.

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6: A Secretaria de Estado da Proteção e Defesa Civil emitiu aviso de atenção meteorológica para temporais com chuva intensa ao longo desta segunda-feira em Santa Catarina. O risco para ocorrências como alagamentos e destelhamentos é alto na maior parte do estado e moderado no litoral sul. A meteorologista da ACAERT, Daniele Lima, projeta.
7: Essa segunda-feira será de tempo instável, com possibilidade de chuva na maior parte de Santa Catarina. Não se descarta o risco de temporais pontuais no estado. O vento pode apresentar rajadas de noroeste no Grande Oeste, de leste nos planaltos e de nordeste no litoral sul.
6: A quinta edição da Feira de Produtos, Serviços e Equipamentos para Operadores de Alimentação FEAL Santa Catarina começa nesta segunda-feira em Florianópolis. São esperados cerca de 6 mil visitantes no evento, que reúne 80 expositores, além de atividades de capacitação para profissionais do setor.
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9: A DL Cor Convênios informa. Faleceu neste domingo no Hospital Azambuja, em Brusque, aos 83 anos, o senhor Eurípides Andreuzo, morador do bairro 7 de Setembro. Deixa familiares. O sepultamento será realizado nesta segunda-feira às 16 horas, saindo o féretro da Capela Mortuária Bom Pastor, onde o corpo está sendo velado e onde haverá celebração, seguindo após para o cemitério municipal de Gaspar. A DL Cor Convênios informou o falecimento do senhor Eurípides Andreuzo, morador do bairro 7 de Setembro.
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0: Olá, tudo bem? Chegando mais uma receitinha pra você. Nossa receita de hoje, arroz com ovo mexido e alho. Ingredientes, 2 xícaras de arroz cozido, 2 ovos, 2 dentes de alho amassados, 1 fio de azeite e sal a gosto. Eu vou repetir pra você, ó que facinho. 2 xícaras de arroz cozido, 2 ovos, 2 dentes de alho amassados, 1 fio de azeite e sal a gosto. Modo de preparo, doure o alho no azeite em uma panela. Quebre os ovos e mexa devagar em fogo médio. Misture então com o arroz cozido, acerte o sal e sirva na mesma hora. Olha que delícia e que prático, né? Um almocinho rapidão. Arroz com ovo mexido e alho. Até a próxima e bom apetite.
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1: 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Para o inteligente, não precisa explicar muito.
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14: Nove horas, 10 minutos. E a Caerte traz a previsão do tempo para esta segunda-feira.
17: Segunda-feira, dia 28 de setembro de 2026, o sol aparece no oeste do estado de Santa Catarina em parte da manhã. Nas demais regiões, principalmente as áreas mais ao leste,

0: Do estado, tempo mais fechado, céu encoberto, condições para ocorrência de chuva a qualquer hora. E agora na parte sul do estado, pela manhã, tem ocorrência de temporais que ao longo do dia vão se estender para todas as regiões. Esses temporais podem ter associado chuva intensa, raios, rajadas fortes de vento e também granizo. A temperatura vai ficar mais elevada no oeste, onde o sol aparece mais, com máximas ali acima dos 30 graus, e mais amena na faixa leste, com máximas que variam de 22 a 24 graus em função da cobertura de nuvens, da condição de chuva também. O vento vai soprar de nordeste a noroeste, intensidade fraca a moderada, com rajadas mais intensas da ordem de 50 a 70 km por hora do extremo oeste ao litoral sul. Temos um cavado intensificando entre o Rio Grande do Sul e Santa Catarina, por isso a instabilidade. E nos próximos dias vamos ter também a condição de tempo instável, com chuva mais frequente em Santa Catarina e temporais também, que vêm associados aí à condição de chuva mais intensa, ventania e granizo. Gilsânia Cruz, meteorologista da EPAGRI Cirã, com as informações do tempo para Santa Catarina.
1: Tá aí, 9:12. Alô, seu Pedro, bom dia.
2: Bom dia, meu amigo Léo.
1: Bom dia.
2: Me coloca aí nesse sorteio.
1: Claro.
2: Da Laís presente.
1: Beleza.
2: Pedro Nicoletti, do bairro Mais Esquerda. Obrigado, abraço, meu amigo, um abençoado começo de semana para todos.
1: Valeu, valeu, meu querido. Oi, Mara.
3: Bom dia, Léo.
1: Bom dia.
3: Aqui é a Mara Dilhota, eu quero participar do sorteio.
1: Certo.
3: E também mandar um alô lá pro Jonas, meu marido, que tá trabalhando lá no do Vale Imóveis e curtindo a rádio também.
1: Aí sim.
3: E uma abençoada semana para todos nós.
1: Valeu, valeu, Mara. Alô, Jonas. Alô, Célio, bom dia.
4: Bom dia, Léo.
1: Bom dia.
4: Célio Colito Grande.
1: Opa.
4: Sorteio da Laís presente aí.
1: Beleza.
4: Vamos lá, segunda, estale chuva.
1: Vamos que vamos. Meu amigo Marcelino, lá da Itupava Central. Alô, Marcelino, bom dia. Pediu um Amado Batista aí pra gente. Fala, Vini!
5: Bom dia todo fim da sentinela. Bom dia, Léo. É, segundo, bota o sorteio.
1: Deixa comigo. Oi, Ivonete.
6: Bom dia, Leozinho.
1: Bom dia.
6: Tudo beleza?
1: Tudo certo.
6: Chuva.
1: É.
6: Uma ótima segunda-feira pra você. E me põe um sorteio.
1: Valeu. Beijos. Beijo.

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12: Teu avô, domingo de tarde, foi no boteco jogar umas boches e tomar umas cachaças. Chegou na porta do boteco, tá um cachorrão bravo. Olhou do lado de cá, tá o João Mentira mamando no bico do terceiro garrafão de graça. Foi falar com ele.
13: João, me diz uma coisa, João. Pelo acaso o teu cachorro é brabo?
14: Se o João me disse, não, senhor, o que é isso, bicho? Meu cachorro é mansinho, mansinho.
12: Vovô foi cruzar o cachorro, você botou. Demoliu o vovô a bocada. Que ele embraveceu, foi no João Mentira.
13: Tu não me falou que o teu cachorro era manso?
14: Sim, senhor, meu cachorro é manso, mas esse aí eu não sei de quem é.
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23: E aí, meu amigo, tudo certo? Me põe no sorteio aí, valeu, um abraço.

0: Bom dia, Léo, querido. Bom dia, bota meu nome aí no sorteio. Ali, quer participar do sorteio do presente do, da loja aí. Valeu.
1: Nove horas 27 minutos. 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Olha, você sabia que hoje, dia 28 de setembro, é dia de São Venceslau, dia internacional do direito a saber, dia mundial de luta contra a raiva, dia do hidrógrafo, dia internacional do acesso universal à informação, e hoje é dia de fazer perguntas tontas.

0: Oi, Sueli, bom dia.
1: Bom dia, Léo.
0: Bom dia.
1: Bom dia, aqui é a Sueli da Margem Esquerda.
0: Oi.
1: Quero oferecer a música A Força do Amor, de Rick Renner, pro meu esposo Arthur Roberto Queil.
0: Certo.
1: E agradecer ele por fazer o meu dia muito especial.
0: Olha.
1: Foi sábado, dia do meu aniversário.
0: Olha
1: aí. Na verdade,
0: aí,
1: todos os dias ao lado dele aí se torna muito especial.
0: Olha.
1: Ótima semana a todos.
0: Valeu, valeu, Sueli. Alô, Arthur.

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7: 13 municípios de Santa Catarina registram ocorrências de danos causados por granizo, vendavais e chuvas intensas, conforme balanço divulgado nesta segunda-feira pela Secretaria de Estado da Proteção e Defesa Civil. As cidades de Arabutã, Santiago do Sul e Seara decretaram situação de emergência. Mais de 950 residências foram afetadas por granizo e 6 pessoas estão desabrigadas. Um incêndio em um caminhão bloqueou temporariamente a rodovia federal BR-101 nesta segunda-feira em Garuva, no norte de Santa Catarina. Sentido Sul. A via foi liberada e a Polícia Rodoviária Federal atualiza as condições do trânsito no canal PRFSC no WhatsApp. A Prefeitura de São Bento do Sul, no Planalto Norte de Santa Catarina, encerra as inscrições para processo seletivo nesta segunda-feira. O certame oferece 40 vagas para atuação temporária no Serviço Público Municipal em cargos com diferentes exigências de escolaridade.
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0: Sexta-feira, boa semana pra você, dia 28 de setembro de 2026. Eu sou a Suzy Luz e tô chegando com as previsões astrais pra esse dia 28 de setembro. Vida longa pra quem dá mais um giro em torno do sol que nasce dia 28 de setembro. É do signo de Libra, com a personalidade do signo de Escorpião. São pessoas mais materialistas, trabalhadoras, responsáveis. Tudo de bom pra você que faz aniversário hoje, 28 de setembro. Áries, Touro e Gêmeos. Oi, Áries, nascidos de 21 de março a 20 de abril. Áries, hoje a vida social fica animada. As atividades em grupo vão render bastante. Consolide amizades e firme a sua posição em equipe. As trocas vão subir de qualidade. A cor para você é o branco, números da sorte 18, 00 e 79. Touro, nascidos de 21 de abril a 20 de maio. Oi, Touro, hoje o trabalho vai fluir melhor com diálogo e disposição para rever procedimentos. Aproveite para esclarecer pendências, apresentar resultados e conversar com quem pode te apoiar. A cor para você é o amarelo, números da sorte 42, 99 e 00. Gêmeos, nascidos de 21 de maio a 20 de junho, Gêmeos, abrace uma missão especial hoje, pratique uma nova filosofia, viaje, comece um curso. O dia vai trazer a posição, a proteção que você precisa para o futuro. A cor para você é o amarelo, números da sorte, Gêmeos, 42, 29 e 22. Eu já volto e falo com Câncer, Leão e Virgem, mais um bloco de previsões.
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1: Aí o aniversariante do dia, Tim Maia. Pedido do Fábio Bernardes.

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9: Previsões astrais de volta nessa segunda, Câncer, Leão e Virgem. Câncer, nascidos de 21 de junho a 21 de julho. Câncer, alargue os horizontes com a viagem, curso, conexões com pessoas de longe. Novas referências vão ajudar você a mudar a opinião e enxergar outras possibilidades. A cor para você hoje é o vermelho. Números da sorte 70, 22 e 49. Leão, nascidos de 23 de julho a 22 de agosto. Leão, a conversa, uma informação vai ajudar você a resolver alguma pendência hoje. Aproveite para organizar a pagamentos, dívidas, despesas. A cor para você hoje é o verde. Os números da sorte 42, 79, 23. Virgem, nascidos de 23 de agosto a 22 de setembro. Virgem, assuntos financeiros poderão avançar em uma boa negociação. Então reveja preços, condições, despesas, para assim firmar um acordo. A cor para você é o verde. Números da sorte 72, 49, 24. Eu já volto e falo com Libra, Escorpião e Sagitário com mais previsões nessa segunda-feira.
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10: E vamos agora falar de esporte. Aí vem ele, Miguel Vilvoc.
11: Muito bom dia para você, Lamiloli. Bom dia para você que acompanha o programa Contatos com a Cidade nesta manhã de segunda-feira. Trazendo informações ao melhor do Clube Atlético Tupi. 5 garotos foram aprovados pelo olheiro do Atlético Paranaense. Depois do Atlético Mineiro e do Barra de Balneário Camboriú captar jogadores do estádio Carlos Barbosa Fontes, chegou a vez do Furacão, da capital paranaense, selecionar jovens do Alviverde Gasparense. O time da Série A do Campeonato Brasileiro foi representado pelo seu olheiro Osmaí, que inclusive concedeu uma entrevista exclusiva ao nosso departamento de esporte no último dia 17, quando esteve no estádio Carlos Barbosa Fontes. Eu tive o prazer de estar com ele na cabine de rádio do Barbosão para ajudar, na verdade, a avaliar esses garotos. O meu xará, Miguel, da sub-8, meio atacante, João Lucas, da sub-10, lateral, Bernardo, também da sub-10, atacante, o Otávio, também da sub-10, volante, por último, o Cauã, zagueiro da sub-11, vão fazer testes no Atlético Paranaense. A equipe de Curitiba ainda não divulgou a data para fazer esses testes com os garotos, mas desde já boa sorte aos garotos que vão representar o Alviverde Gasparense, a nossa cidade e também automaticamente o nosso estado lá nas categorias de base do Atlético Paranaense. E pela Série B, Léo Miglioli, 30ª rodada, Novo Horizontino 0, São Bernardo também 0, Vila Nova 2, Londrina 0. Com esse resultado, Vila Nova assumiu a liderança com 54 pontos. Operário 2, Ceará também 2, Náutico 3, Sport Recife 1, Goiás 0, Atlético Goianiense 1. E o Criciúma, hein, afundou ainda mais o Avaí, venceu 3-0. Com essa derrota, o Avaí se complica na parte de baixo da tabela. CRB 3, Cuiabá 0. Pela Série C, a quarta rodada, a primeira do retorno pelo Grupo B, Botafogo da Paraíba 0, Maringá também 0, Floresta 1, Santa Cruz também 1 pelo Grupo C, Inter de Limeira 2, Paysandu 0, Brusque 1, Ferroviária 0. 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Eu volto a falar de esporte às 18:15. Até lá.
10: Valeu, Miguel. Obrigado pelas informações. Agora chegando música. Yasmin Santos e Bruno Marrone. Ciclo vicioso.

0: Muito obrigada.
1: Obrigada.
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0: Libra, Escorpião e Sagitário. Libra, nascidos de 23 de setembro a 22 de outubro. Uma nova fase ganha força hoje, com decisões mais claras sobre os seus desejos e objetivos. O trabalho terá bom rendimento. Libra, a cor para você é o vermelho e os números da sorte 25, 27 e 42. Escorpião, nascidos de 23 de outubro a 21 de novembro. Escorpião, os vínculos e experiências vão renovar a maneira de você se relacionar. Uma conversa sobre o futuro vai ajudar a transformar antigas dinâmicas no amor. A cor para você é o branco e os números da sorte 49, 89 e 23. Sagitário, nascidos de 22 de novembro a 21 de dezembro. Sagitário, uma novidade trazida por amigos pode impulsionar um projeto ou indicar um caminho diferente. Conversas, mensagens e deslocamentos vão ser produtivos. A cor para você hoje é o cinza e os números da sorte 49, 62 e 23. Eu já volto com o último bloco e falo com Capricórnio, Aquário e também Peixes.
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4: Dez horas, 4 minutos. Ó, amanhã tem Brasil, hein? Amanhã, 7 horas da manhã.
5: Brasil!
4: É!
5: Brasil!
4: Brasil e Austrália, de novo, hein? Será que o Brasil vai conseguir entrar melhor no jogo? E aí, dia 3 de outubro, vésperas das eleições, Brasil encara a Índia às 11 horas da manhã.
5: Brasil!
4: Aí depois, lá em novembro, Japão e Brasil, e Singapura e Brasil. 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

0: temos apenas 4 casos de origem clínica. E amanhã já temos novidades aqui no nosso quartel. 3 dos novos soldados temporários vão se apresentar para começar a prestar serviço aqui no nosso município, compor as guarnições, vão ser distribuídos em 3 guarnições para ajudar aí no atendimento à população. Então, que eles sejam bem-vindos. Amanhã a gente conversa aí com eles. Vamos conhecê-los pessoalmente. Então, já estamos aí felizes com esses 3 novos reforços que o Corpo de Bombeiro ganha desses 651 que se formaram no estado. E amanhã vão começar a se apresentar nas suas OBMs de destinos. A todos, uma excelente semana, um dia abençoado. Beijo no coração dessa audiência e até amanhã, querendo nosso Deus.
1: Valeu, sargento. Forte abraço, obrigado pelas informações. Oi, dona Cláudia, bom dia.
2: Jean, bom dia. Dá uma olhada aí, o rádio tá falhando, uma ronqueira. Nunca deu isso aqui, eu acho bem encarado aí, porque quando tava dando a entrevista já tinha falha, tinha coisa. Dá uma olhada.
1: Ô, dona Cláudia.
2: Pra ver se alguma coisa foi mexida.
1: É, Jean, né?
2: Porque nunca aconteceu isso, não dá pra escutar nada.
1: Ah, dona Cláudia, andava se mexendo no teu radinho, né?
2: Entendendo?
1: Ah.
2: Dá uma olhada aí, Jean.
1: Ah, ó, Jean,
2: tá na hora do Léo, mas.
1: É, ó.
2: Tô mandando pra ti. É você que olha essas coisas.
1: Vice Jean, é contigo, hein? Eu vou dar sequência aqui no meu programa, fazer meu trabalho. Mas eu acho que a dona Cláudia andou lá mexendo, batendo nos botão lá. Deu com o rolo de amassar a orelha de gato no radinho e tá dando chiaço. Alô pra Ana Maria Deschamps. Oi, Aninha, bom dia. Ô, seu Henrique.
3: Bom dia, Léo.
1: Bom dia.
3: Pai do sorteio, Henrique Schmidt, bota Lucinda Grosselli.
1: Claro.
3: Ô, Léo, onde é aquela rua ali da Santa Clara, nós se chama ali, eu e a Lucinda.
1: Eu sei, tô sabendo.
3: A Rita inventou de fazer uma festa de aniversário pra Lucinda.
1: Tô
3: Rita,
1: sabendo.
3: Quando falo em festa, a Rita é o que programa.
1: É verdade.
3: Saiu muito, muito boa.
1: Verdade, a festa de 15 anos da Lucinda.
3: 50, 60 convidados, nem contei direito.
1: Seu Henrique dançou a valsa, né?
3: Muito boa.
1: Seu Henrique dançou a valsa com a Lucinda, hein? Parabéns, Lucinda, felicidades, querida. Oi, Sônia.
4: Bom dia.
1: Bom dia.
4: Tudo bem?
1: Bom, bom, bom.
4: É, gostaria de participar do sorteio da Laís Presente. Coloca eu, meu marido Paulinho e a minha filha Milene Bertoldi.
1: Claro.
4: Do bairro Colônia.
1: Deixa um comigo. Um abração, querida. Oi, Jô.
5: Bom dia, meu amigo Léo.
1: Bom dia.
5: Tudo bem com você, Léo?
1: Tudo certo.
5: Segundo Léo, né?
1: É, ouvidão.
5: Léo, quero participar do sorteio.
1: Certo.
5: E eu tava ouvindo ali, né, dos remédios que a gente toma.
1: Sim.
5: E os adolescentes, eles estão ficando muito ansiosos, Léo, porque eles não tiram mais tempo para ver uma natureza. Eles só tiram o tempo para ir para a escola mesmo. E o resto do tempo é no celular, né, Léo?
1: Verdade.
5: Aí o celular dá o quê? Dá ansiedade, que eles ficam ali, eles não vê nada, né, Léo? Mas tá tudo certo, Léo. Quero escutar uma música que o Reni fez pro Rick, tá bom, Léo?
1: Beleza.
5: No sorteio, um abraço lá para meu papai querido, Cláudio Lana.
1: Alô, abraço, seu Cláudio, querido. Um abraço. Olha, eu vou fazer o seguinte, eu vou trazer essa aqui que tava na programação e eu já volto.

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7: O presidente do Tribunal Regional Eleitoral de Santa Catarina, desembargador Carlos Roberto da Silva, apresenta a palestra Acesso à Justiça e Cidadania da Pessoa Idosa nesta segunda-feira em Chapecó. A agenda faz parte do seminário em comemoração ao mês da pessoa idosa no auditório da Universidade do Oeste de Santa Catarina, UNOESC. Três municípios de Santa Catarina encerram inscrições para processos seletivos que visam formação de cadastros de reserva para vagas nesta segunda-feira. Os certames são realizados pelas prefeituras de Blumenau e Guabiruba, no Vale do Itajaí, e Princesa, no Extremo Oeste. A Universidade do Estado de Santa Catarina promove debate sobre estratégias para internacionalização dos programas de pós-graduação da instituição no seminário Conexões Globais nesta segunda-feira. A participação é gratuita presencialmente no auditório do Centro de Ciências Humanas e da Educação em Florianópolis ou via internet.
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0: Traz para hoje Capricórnio, Aquário e também Peixes. Capricórnio, nascidos de 22 de dezembro a 21 de janeiro. Capricórnio, uma decisão profissional vai chamar a atenção hoje, pode fortalecer a sua posição no trabalho. Conversas, mensagens e informações recebidas no momento certo pode ajudar você a concluir assuntos importantes. Cor para hoje, lilás, números da sorte 72, 49 e 23. Aquário, nascidos de 21 de janeiro a 19 de fevereiro, uma viagem, um curso ou contato com pessoas de outras cidades podem renovar os seus planos. Você vai estar mudando por dentro, já não precisa mais manter escolhas que perderam sentido. A cor para você é o cinza, números da sorte 62, 29 e 43. Peixes, para fechar as previsões, nascidos de 20 de fevereiro a 20 de março, decisão financeira, renegociação de dívidas não pode ser adiada. Então, não, jogue a autoestima para cima e foque nas soluções. Vai ser um bom momento para encurtar distância no relacionamento. A cor para você, bege, números da sorte 72, 49 e 25. Amanhã tem mais previsões. Boa semana pra você e até lá.
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8: Valeu, valeu, Gil. Obrigado pelas informações. Oi, Tere.
11: Bom dia, Tere França do Alto Gasparinho. Cheguei, bom dia, ótima semana, últimos dias de setembro, né? Já estamos quase em outubro, meu Deus, como esse ano passou rápido. Quero participar do sorteio, toco uma música com Marcos e Belucci. Opa. Beijo, ótima semana para todos nós. 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
8: Oi, Ana.
12: Bom dia, Léo.
8: Bom dia.
12: Quero participar do sorteio.
8: Certo.
12: E hoje eu quero mandar os parabéns para minha mãe, a Laíde Borba da Silva.
8: Ô, oh, dona Laíde.
12: 88 anos.
8: Olha aí.
12: A gente foi ontem lá no restaurante Boi da Brasa.
8: Ô, oh, maravilha.
12: Fomos muito bem atendidos, tá?
8: Ah, que legal, que bacana.
12: Uma delícia.
8: Que coisa boa.
12: Obrigada.
8: Valeu, querida.

0: Obra Cíntia Lanzer, do Belchor Baixo. Oi, Cíntia, bom dia. A Rosane Coradini Stiller, do Gasparinho. O Adão, bom dia.
1: Bom dia, Léo.
0: Bom dia.
1: Aqui é o Adão Zélio Villanova, do bairro Lagoa.
0: Oi.
1: Eu gostaria de participar do sorteio.
0: Beleza. Oi, Jéssica.
2: Bom dia, Léo.
0: Bom dia.
2: Segundou, né?
0: É.
2: Com chuva, acho que vai chover bastante, né?
0: É.
2: Essa semana.
0: Parece que sim.
2: Acho que não vai dar só essa semana, né?
0: Eu acho que não.
2: Se tiver sorteio, eu quero participar do sorteio, tá bom, Léo?
0: Claro que tem.
2: Tem uma ótima semana pra nós.
0: Valeu, Jéssica, um abraço. Pior é chuva e sem mengão, né? Tem muita gente aí que não tá gostando muito, que não consegue mais fazer uma fezinha, né? Não consegue mais fazer uma bet.

porque pra quem não tá sabendo, foi, o negócio ficou sério, né? Na verdade, quem gostava de fazer uma bet e apostar no seu time do coração, o negócio apertou, né? Aquelas propagandas que apareciam no meio do jogo, sabe? Aquele cidadão famoso falando, é só diversão. O outro prometendo que você ia ficar rico. Mas daqui a pouco você vai ter que procurar outro emprego, né? Eu vou falar uma coisa aqui com bastante sinceridade, tá? Não gosto de esconder as coisas de vocês, não. Eu gostava de fazer uma betezinha, mas era nada de valores exagerados. E nunca com dinheiro meu na frente, hein? Nunca, nunca. Usava o dinheiro que a casa sempre dava como bônus, crédito. Aí o Flamengo ia jogar, eu colocava lá 5 pilas no Flamengo pra voltar 15. Coisinha de 5, 10 pila no máximo. Mas agora existe a pessoa também com vícios muito sérios, não é mesmo? Quando a pessoa começa a apostar com dinheiro que deveria pagar conta, comprar comida, cuidar dos filhos, pagar aluguel, aí o negócio deixa de ser uma brincadeira, deixa de ser algo sadio, se torna algo muito sério, até porque o Ministério da Saúde alertou que o transtorno do jogo pode estar associado à perda de controle, conflitos familiares, problemas financeiros, alteração de sono e humor e até outros prejuízos. Bom, como vocês veem, eu aqui toda manhã alegre, feliz, não era o meu caso, né?

Bom, tinha muitas famílias sofrendo com isso. Então a pessoa que não conseguia parar, né? Agora foi obrigado. Porque é impossível você fazer hoje uma bet. Eu andei lendo agora há pouco tempo. Já surgiram 17 casas de apostas irregulares depois da medida do governo federal. Quem vai sofrer com isso são os times de futebol, né? 13 dos 20 times do Campeonato Brasileiro da Série A eram patrocinados por casas de apostas. E agora perdem o patrocínio por completo. 10:31, Marcos e Belucci, eu era...

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2: Bom dia, aqui é Dona Helena, quero participar do sorteio. A Jéssica é engraçada, né? Você com a Jéssica dá pra rir.
1: Alô, Jéssica. Oi, Marione.
3: Bom dia, Léo.
1: Bom dia.
3: Ô, Léo, pra quem ganhou 9.000, cara, ó, tá difícil agora, né? Meu, agora ferrou com nós, né?
1: Oi, Ivanir.
4: Bom dia, Léo.
1: Bom dia.
4: Aqui é o Ivanir do Gasparinho.
1: Oi, Ivanir.
4: Queria pedir pra você colocar uma música bacana aí pra minha cunhada Rosa.
1: Ah.
4: A Rosa Stiller, que tá de aniversário hoje.
1: Ô, dona Rosa.
4: Uma pessoa muito querida aqui no nosso bairro. E na nossa cidade também.
1: Com certeza.
4: Aonde ela passa, o carisma dela pai vai junto.
1: É a delegada.
4: Bom,
1: ela querido, também, né?
4: Um abraço pra ti, pra toda a equipe aí. E pra minha cunhada Rosa, os parabéns. Felicidades e que Deus sempre a abençoe com muita saúde, paz e alegria.
1: Amém.
4: Valeu?
1: Amém.
4: Ivanir e a Lúcia da Silva do Gasparinho, tá mandando pra ela.
1: Show de bola. Valeu, valeu, Ivanir. Quero mandar um alô também pra Rosana de Deus. Oi, Rosana.
5: Bom dia, Rosana de Santa Terezinha. Quero participar do sorteio aí. Valeu.
1: Valeu. Oi, Mara.
6: Bom dia.
1: Oi.
6: Uma boa semana para todos nós. Coloca uma música boa aí pra nós.
1: Deixa comigo.
6: É isso aí.
1: Valeu, valeu, Mara. 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
1: Valeu, Deise. Forte abraço. Olá, Demar.
8: Olá, bom dia, Léo. Tudo bem? Gostaria de participar ali do sorteio de hoje. Desejo a todos da rádio, a todos os ouvintes, uma ótima semana. Fiquem com Deus e abraços.
1: É o Lodemar Coradini. Olha, ele tá ouvindo a rádio lá. Mandou uma foto dele com o radinho. Oh, essa aqui, se tu me permitiu, Lodemar. Eu vou até postar nos nossos stories. Tu me permite, é claro. Comigo.

0: Alô pra Yolanda Stiller. Oi, Yolanda, bom dia. Oi, Romilda, bom dia. Bom dia pro meu amigo Bola na margem esquerda. A Rosânia Maria da Costa. Léo, meu filho Alan está de aniversário. Que Deus abençoe ele. Pro João Neves, lá do Salto Norte. É, tá trabalhando aí de motorista de aplicativo e tá ligadinho na Sentinela. Forte abraço, meu amigo. Obrigado pela companhia, viu? Alô pra Isolete de Oliveira. A Rosângela Schmidt. Oi, Rosângela. A Luciana Vipel de Amorim, na margem esquerda. Alô pra Maísa Vipel de Amorim. Oi, Maísa. A Terezinha Maria Schmidt, ligadinha com a gente. Alô pra Lúcia, oi Lúcia. Meu amigo Júlio, ô Júlio, bom dia. Bom dia pra Ivone Deschamps, da margem esquerda. Meu amigo Emerson Oliveira, o Sheik. Alô, Sheik. Ô, oh, falando em Sheik. Eu vou contar um caos aqui pra vocês, né? Eu vi duas irmãs ontem com roupa fitness caminhando na BR-470. Estavam fazendo marcha atlética, sabe marcha atlética? Eu não vou entregar aqui quem que é, mas eram duas irmãs, uma loira e uma morena. Estava no acostamento, bem no cantinho, quase subindo o barranco, né, para não ficar muito perto do asfalto, fazendo marcha atlética ontem por volta de umas 5 horas da tarde, quase 6 horas da tarde, à noite já aí, né? Quero aproveitar e mandar um alô para Rosinha Bittencourt, a Marli também. Ligadinhas aqui com a gente. Meu amigo Adilson Santos, o Baico. Alô pra Inês Cunha, oi Inês. A Dilma dos Santos, da margem esquerda. Meu amigo Ricardo Antônio Lamino, Santa Terezinha. Alô pra Rosane Reinert, do bairro 7. Meu amigo Lucas dos Santos. Meu amigo Lucas, que ontem fez algo assim de uma adrenalina. Praticou um esporte radical. Isso que a Red Bull não descobriu ele ainda. Onde ele desceu um morro dentro de mim, em cima da casca daquelas de palmeira, de palmito, sabe? Foi radical demais, Lucas, ontem. Foi selvagem. É bom pra relembrar os tempos de infância, né, Lucas? Nunca esqueço que meu amigo Fernando Isenzi. Nós descemos ali no morro da Igreja Matriz, sabe? Faz tempo. Épocas de catequese. Aí encontrei a mãe dele esses dias no mercado, a mãe do Fernando. Disse: ah, agora vocês vão começar a contar as coisas que vocês faziam, né? Eu falei: então, a partir dos 30 anos a gente pode contar as outras coisas. Por enquanto vocês vão ter que ficar na curiosidade. Tem uma história que nós fugimos de um boi uma vez, vocês vão ficar sabendo mais pra frente. Não pode ser contada agora. Mas tem muita coisa. Alô pra Rosemary Castilho, do Gaspar Mirim. Alô pra Marlete de Bortoli dos Santos. A Roselaine Ferretti. A minha amiga Odila Zilk. Odila, bom dia. Alô pro meu amigo Chico Sansão no Arraial do Ouro, Célio Rampelotti no Santa Terezinha, a Maria Madalena Roncalho do Barracão. Alô pra Clarice e a Cilita, meu amigo Ronaldo César Vieira, a Marcianita Meurer. Alô pro Joel Castilho do Gaspar Mirim, a Andréia de Souza Santos da margem esquerda, a Elvia de Pinho. Léo, manda um abraço pra Carmen Gueda, fala pra ela vir aqui tomar um café comigo. Atenção, atenção, atenção, Carmen Gueda. Se você conhece a Carmen Gueda, atenção, Carmen Gueda. A Elvia de Pinho comunica e convida você para tomar um café na casa dela. Então, Carmen Gueda, favor comparecer na residência da dona Elvia de Pinho para saborear um delicioso café. Alô pra Sueli Bittencourt, oi Sueli. A Solange Terezinha Deixamos no bairro Figueira, Silvete da Silva. Alô pra Rosane Bruno da Silva e José Carlos. A Edinalda Rodolfo da Luz, oi Edinalda, bom dia. A Lenita Soares também tá comigo, bom dia Lenita. Alô pra Andréa Maraschi no Barracão. Ó, a Roseli. A Roseli, ela disse que a minha voz é muito parecida com a voz do Gil, sou muito parecido com o Gil, então ela não vai me chamar de Léo, ela vai me chamar sempre de Gil. Será que hoje ela me chama de Léo? Uma nova semana, uma nova esperança. Oi, Roseli!
1: Gil, gostaria de participar
0: não
1: do sorteio.
0: Deu.
1: Meu nome é Rosane Rinfio, moro na Magisteira, Antônio Zendrão, e queria qualquer música dos atuais.
0: Opa, é boa.
1: Uma boa segunda-feira para vocês todos da Rádio Sentinela.
0: Valeu, querida, um abraço.
1: Tá.
0: É, não foi dessa vez, hein? Mas eu não vou desistir, hein? Amanhã talvez ela chame eu de Léo. Alô pra Norli Puff, a Roseleia. Alô pra Luzia, pro William. Gente, eu vou pro rápido intervalo, eu volto já.
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1: Bom, a Rosinha perguntou aqui se eu vi ela e a Marli caminhando ontem, vi.
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0: faltando 2 minutos pra gente encerrar o programa por aqui. Quero agradecer o carinho da audiência de todo mundo nesta manhã de segunda-feira. E já foi feito o sorteio. Vai, rufa, rufa os tambores. Antes eu quero de anunciar aqui, eu quero agradecer ao meu amigo Miguel Vilvoc. Alô, Miguel!
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0: Que me salvou aqui na sexta-feira.
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0: Robson Krause me trancou dentro da rádio. É, a gente ri, mas é, na verdade, a vontade de chorar, tá? Robson Krause me trancou dentro da rádio.
1: Isso.
0: E Miguel Vilvoc veio me salvar. Miguel Vilvoc 1, Robson Krause 0, hein?
1: 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Passa.
0: É, o que que eu vou dizer lá em casa, né? Mas acontece, acontece nas melhores famílias. Robson Krause também não teve culpa.
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0: E vamos lá, quem leva pra casa o brinde da Laís presentes de hoje é a Lenita Soares. Alô, Lenita! Passa aqui na sentinela e retira o seu vale, tá bom? Gente, eu vou ficando por aqui. Um forte abraço a vocês, beijo no coração. E até amanhã. Tchau, fui!

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1: Olá, muito bom dia a você, servidora e servidor público, a você, trabalhador e trabalhadora de toda a nossa região. Começa agora mais uma Voz do Servidor. Eu sou Jefferson Debus, presidente do Sintraspug, e é um prazer estar com vocês nesse espaço de informação, direito e cidadania.
2: Fala pessoal, um abraço a todos, eu sou William Tison, diretor do Sintraspug, e hoje o nosso programa está recheado de informações importantes para o seu dia a dia profissional. Fiquem ligados.
1: E parabéns nosso programa, vamos direto à entrevista da semana.
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2: Toda semana trazemos aqui uma autoridade ou um especialista para esclarecer os temas que mais impactam a sua vida. E essa semana temos duas convidadas. A primeira é psicóloga formada pela Univale, pós-graduada em autismo pela Poli Civitas, servidora pública municipal há 15 anos, atuando há 10 anos no RH da prefeitura, principalmente no cuidado com a saúde ocupacional. Seja bem-vinda, doutora Valesca Matos Palme. E a nossa segunda convidada é formada em serviço social pela FUB, pós-graduada em Relações Familiares pela Faculdade Luterana, pós-graduada em Autismo pela Faculdade Poli Civita, servidora pública municipal há 8 anos e quase 1 ano no RH da Prefeitura. Seja muito bem-vinda, Janaína Custódio da Silva.
1: Estamos finalizando o mês de setembro, um mês que foi de conscientização e de prevenção ao suicídio.
2: É isso mesmo, presidente. E hoje vamos falar sobre a saúde mental e o cuidado de quem cuida da nossa população, os nossos servidores públicos municipais. Para entender como o município de Gaspar aborda esse tema internamente, recebemos hoje no estúdio a psicóloga Valesca e a assistente social Janaína, ambas servidoras do Departamento de Gestão Pessoal. Sejam muito bem-vindas.
1: Mais uma vez, sejam muito bem-vindas. E para começar a nossa conversa, doutora Valesca, o Setembro Amarelo é amplamente divulgado, mas muitos ainda têm receio de abordar o assunto. Do ponto de vista da psicologia, qual é a importância real de falarmos abertamente sobre saúde mental e prevenção ao suicídio no ambiente de trabalho?
3: Falar abertamente sobre saúde mental é nada mais nada menos do que dar espaço para que a gente possa desmistificar um assunto muito abstrato, né? Que do campo de vista psicológico, né? Os pensamentos, os sentimentos, eles são abstratos, né? Então, na medida em que a gente fala abertamente, cria espaços, né? Para se falar sobre saúde mental, prevenção ao suicídio, a gente está dando oportunidade para que aquele indivíduo que ele possa trazer, né, as angústias, os sentimentos, as frustrações e tornar isso, né, uma possibilidade de que ele venha pedir ajuda, assim como também no ambiente de trabalho, porque afinal de contas, né, o trabalhador ele passa pelo menos 8 horas, 6, 8 horas, né, mais às vezes do tempo dele, da jornada dele diária no ambiente de trabalho. Então ele sentir que tem possibilidade, né, de falar sobre isso sem ser discriminado, né, hostilizado, porque está falando sobre elementos do campo emocional, isso traz um conforto, né, e traz uma possibilidade de que ele possa vir pedir ajuda antes de que isso se torne algo mais gravoso, né, e leve a uma medida extrema como o suicídio.
2: Janaína, a gente sabe que o trabalho da assistência social, ele olha muito para as condições de vida e os contextos de vulnerabilidade. Como que as questões sociais, financeiras, familiares, elas se refletem na saúde emocional dos servidores e de que forma que o serviço social atua para identificar esses sinais?
4: Sim, William, então, as questões socioeconômicas, elas refletem diretamente nas questões de saúde mental, né? E esse fato, ele pode ser observado quando a gente observa que grande parte dos suicídios, eles estão relacionados com a falta de recurso, né? A falta de trabalho, a dificuldade financeira, a falta de cuidado médico, né? De cuidado de saúde e até a falta de socialização, né? Isso tudo leva a agravos da saúde mental. Então, através do olhar de serviço social, de uma avaliação socioeconômica, a avaliação familiar socioeconômica, a gente consegue identificar os sinais de vulnerabilidade e aí, consequentemente, auxiliar essa família de forma que ela consiga superar essas questões de saúde mental também.
2: Doutora

0: Valesca, na prefeitura de Gaspar, como funciona hoje o acolhimento psicológico do servidor que está passando por um momento de sofrimento ético ou emocional? E como que ele pode buscar essa ajuda sem medo de julgamento?
1: Hoje nós temos na prefeitura, né, o que a gente chama de plantão psicológico. A gente tem o trabalho aqui no RH da prefeitura, né? Tanto eu como a assistente social Janaína, a gente trabalha com a parte de acolhimento do servidor, independente de qual seja a origem do problema dele, seja relacionado ao trabalho, seja por questões sociofamiliares, né, socioeconômicas, a gente está aqui sempre à disposição para fazer esse acolhimento, tá? As chefias, né, os líderes, os diretores, eles também recebem essas orientações de modo que eles possam identificar no trabalhador, né, eventuais mudanças de comportamento ou situações em que eles percebam, né, que aquele trabalhador está com algum sofrimento psíquico, e eles podem orientar que o próprio trabalhador entre em contato conosco no RH, ou a própria chefia, né? Por vezes acontece também de que eles entram em contato, agendam um horário conosco e a gente faz o acolhimento desse servidor, né? A gente procura resguardar o máximo possível, né, o trabalhador, de modo o atendimento é sigiloso, claro, né? Mas a gente tenta resguardar de modo que exponha o mínimo possível, né, aquele trabalhador. A gente faz os encaminhamentos por aqui para os serviços de saúde, as orientações, às vezes faz algum retorno, né? E o trabalhador pode agendar esse atendimento diretamente pelo WhatsApp da prefeitura. Teve um período que eu também acabei disponibilizando o meu WhatsApp, né, por causa da pandemia, e as pessoas entravam direto em contato comigo. E hoje, enfim, é só ligar aqui no RH, dizer que precisa de um horário com a psicóloga, assistente social, e a gente está aqui para isso também. Nós temos também um médico do trabalho, né, que está aqui à disposição, e por vezes a gente identifica alguma demanda, ele também fica à disposição para fazer, né, algum atendimento pontual, encaminhar. Enfim, é dessa forma que a gente está aqui sempre disponível para isso.
2: Janaína, muitas vezes o servidor precisa de um suporte que vai além da escuta, envolvendo redes externas de apoio ou articulação com outras políticas públicas. Como o setor encaminha e acompanha o servidor para que ele tenha uma rede de proteção completa em Gaspar?
3: Então, o suporte ao servidor, assim como a qualquer cidadão de Gaspar, né, ele se dá através do acompanhamento junto à rede socioassistencial. E essa rede é formada por serviços públicos, que vão desde as unidades de saúde, com os médicos e encaminhamentos para atendimento psicológico, quanto ao CRAS, que é o Centro de Referência de Assistência Social, que é a porta de entrada para acessar as políticas de assistência social, assim também como o CAPS, né, que cuida exclusivamente de pessoas com transtornos de saúde mental.
2: Doutora Valesca, no cotidiano de qualquer equipe de trabalho, nem sempre é fácil perceber que um colega precisa de ajuda. Nesse sentido, quais são os principais sinais de alerta, emocionais ou comportamentais, que devemos ficar atentos entre os colegas do setor?
1: Bom, os principais sinais de alerta que se precisa ficar atento, né, são mudanças bruscas de comportamento. A exemplo, né, um trabalhador, ele tem um indivíduo, né, ele tem normalmente um comportamento mais expansivo de humor, né, e de repente passa a ter comportamento mais fechado, mais isolado, aquilo que não é habitual para ele, ou vice-versa, né, ele tem um comportamento mais quieto e reservado e de repente passa a ter comportamento mais expansivos, né, mais falante, mais aquilo que muda do que é habitual daquele indivíduo, né? E isso é um sinal de alerta muito forte, né? E claro, né, os sinais mais perceptíveis, como por exemplo, choro muito frequente, sem um motivo aparente, isolamento, baixa produtividade, ou queixas, né? Queixas sobre saúde diversa, né? Muitas queixas, o paciente fica assim muito queixando-se de coisas diversas, né? Então, quer dizer, uma insatisfação persistente, né? E claro, né, os colegas de trabalho acabam conhecendo um pouco melhor cada indivíduo, né? Tendo uma proximidade e acabam percebendo que aquele comportamento é aquilo que a gente diz assim, ó, o fulano tá um pouco estranho, né? Então, são essas coisas que causam o estranhamento sobre aquele indivíduo que a gente conhece.
0: Janaína, para todos aqueles que nos ouvem agora, seja um servidor municipal ou qualquer morador morador de Gaspar. Quais são os canais públicos de ajuda disponível no município e como que a comunidade pode atuar no combate ao estigma em relação à saúde mental?
3: Os canais públicos de ajuda voltados para essas questões de saúde mental, eles vão desde o CVV, que é o Centro de Valorização à Vida, que é o telefone 188, onde a pessoa pode ligar, né, e falar o que ela está sentindo, que vai ter alguém ouvindo e tentando lhe auxiliar de alguma forma, a os serviços públicos como o Centro de Atenção Psicossocial, que é o CAPS, que é como eu falei anteriormente, né, ele é voltado para a questão de saúde mental exclusivamente, e ele tem uma equipe multidisciplinar que envolve médico psiquiatra, enfermeiro, assistente social, psicólogo, PO em alguns casos, enfim, é uma equipe toda voltada para essa questão da saúde mental. E as pessoas, de uma forma geral, podem auxiliar como? Quando você vê que tem uma pessoa que está passando por uma questão de saúde mental, ou que você está, como a Valesca falou ali, está achando estranho o comportamento dela, que é um comportamento anormal do dia a dia, você pode, de alguma forma, estar orientando ela a buscar esses serviços, né? Orientando essa pessoa que existe serviços públicos, né? No caso nosso, aqui, pode buscar, se for um servidor, buscar o RH para estar vindo conversar conosco, né? Então, essas são as formas de acesso.
2: Doutora Valesca e Janaína, muito obrigado pela presença e por esse trabalho tão essencial voltado aos servidores de Gaspar que vocês têm desempenhado. Um forte abraço aqui do Sintraspug e espero revê-las aqui em outra oportunidade.
0: O Setembro Amarelo nos lembra que pedir ajuda é um ato de coragem. Se você precisa conversar ou conhece alguém que precisa, busque a Rede Municipal de Saúde ou o CVV pelo número 188. Doutora Valesca, Janaína, mais uma vez, muito obrigado pela presença de vocês. E você, ouvinte, não saia daí. No próximo bloco, teremos o nosso momento jurídico, onde vamos responder a dúvida enviada por um ouvinte e também vamos parabenizar os aniversariantes da semana. Voltamos num instante.
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2: Estamos de volta com o programa Voz do Servidor. William, qual é a dúvida do momento jurídico de hoje?
0: Presidente, a pergunta de hoje é uma dúvida muito comum entre servidores e ela nos indaga sobre a licença para assuntos particulares. O servidor pode pedir uma licença sem salário para resolver projetos pessoais ou viajar sem perder o cargo? Vamos ouvir então a resposta da nossa assessoria jurídica.
19: Bom dia, Jefferson, William e todos os ouvintes da Rádio Sentinela do Vale, em especial os nossos servidores públicos. O questionamento dessa semana indaga sobre a possibilidade do servidor ter uma licença sem salário para resolver projetos pessoais sem perder o cargo. E nós, de fato, temos uma licença dessa natureza, licença para tratar de interesses particulares prevista no nosso estatuto com prazo de 2 anos. Essa licença, ela é não remunerada e ela traz alguns prejuízos na contagem de alguns benefícios funcionais do servidor, como a licença-prêmio e o triênio. E tem algo muito importante a ser considerado no que se refere a essa licença. A concessão dela por parte da administração é discricionária. Em outras palavras, isso significa que a lei dá à administração o poder de conceder ou não esta licença ao servidor. Então essa era a dúvida da semana, que fica aqui respondida. Um abraço a todos.
2: E lembrando a você, trabalhador, se tiver dúvidas sobre seus direitos, envie uma pergunta para o WhatsApp 47 99657-2735, que ela pode ser a escolhida para o nosso próximo programa. Lembre-se de se identificar caso queira ter seu áudio divulgado nesse espaço. E o que temos agora, William?
0: Presidente, agora temos o nosso momento de aniversariantes da semana.
2: Então chegou a hora de celebrar a vida daqueles que constroem a nossa história no dia a dia. Vamos aos parabéns da semana.
0: Os nossos abraços especiais então vão para os servidores e trabalhadores. Na data de hoje, segunda-feira, Elisete Aparecida dos Santos. Na terça-feira, Josiele Pedroso, Nilda Lúcia Espíndola e Roger Bandeira Paiva. Na quarta-feira, Calixto Lopes Cerqueira, Camila Alves Pereira Francisco, Carlos Alberto Bernes, Cledinalva Aparecida Batista Gonçalves e Eliede Cruz Lopes. Na quinta-feira, Cristina Eliane do Espírito Santo, Franciele Werniker Chaves, Juliana Renata Vieira e Silvio Paulo Schmidt Júnior. Na sexta-feira, então, Anderson Machado da Rosa, Andréia de Fátima Cesário da Costa e Valdir Passos Lemos. No sábado, Fábio Rafael dos Santos Ferreira e Simone Nara Tibés passou. E no domingo, Clodoaldo Oliveira Batista Brede e Irene Chiminelli.
2: Que Deus abençoe a vida de cada um de vocês com muita saúde, paz e conquistas. Um feliz aniversário em nome de toda a diretoria do Sintraspug. E agora, no nosso último bloco, uma mensagem motivacional imperdível para refletir e renovar suas energias nessa semana. Continue conosco.
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2: No correr dos dias, no barulho do mundo, muitas dores caminham em silêncio. Lutas invisíveis que acontecem no peito de quem está ao nosso lado.
0: Às vezes o peso da rotina, a ansiedade e o cansaço parecem fechar todas as janelas. Mas no Setembro Amarelo, queremos lembrar: nenhuma tempestade dura para sempre.
2: Falar sobre saúde mental não é um sinal de fraqueza, é um ato profundo de coragem. É entender que ninguém precisa carregar todas as certezas do mundo sozinho.
0: Um olhar atento, uma palavra de carinho ou simplesmente a disposição para escutar sem julgar pode ser o farol de que alguém precisa para atravessar a escuridão.
2: Se a dor parece grande demais, não se isole. Estenda a mão, procure ajuda profissional, converse com quem ama você. Sempre existe um caminho.
0: E para cada um de nós fica o convite: sejamos espaço seguro, sejamos o abraço que acolhe e a escuta que salva.
2: A sua história importa, o seu futuro importa, a sua presença faz falta no mundo.
0: O afeto transforma, o diálogo cura e a empatia renova as forças.
2: Falar é a melhor solução. Valorize a vida em cada instante. Setembro Amarelo, a sua vida vale ouro. Antes de finalizar, eu gostaria de convidar você, servidor público, a acompanhar amanhã, dia 29 de setembro, a audiência pública das metas fiscais, que acontecerá na Câmara de Vereadores a partir das 15 horas e 30 minutos. Essa audiência será transmitida pelo YouTube e, se você não puder assistir ao vivo, a sessão ficará gravada no canal da Câmara de Vereadores.
0: Presidente, lembrando também que essa semana a gente vai ter nossas eleições. É um importante momento para nós, cidadãos brasileiros, onde nós vamos fazer nossas escolhas que vão definir o nosso futuro.
2: Muito bem lembrado, William. Trabalhador, o dia da eleição não é apenas um compromisso no calendário. É o momento em que sua voz ganha o mesmo peso na construção do futuro do nosso país.
0: O seu voto é um mapa que vai indicar como serão os próximos anos. É a escolha que impacta sua jornada, seus direitos, o seu salário e o pão na mesa de cada família.
2: Por isso, faça uma pausa e reflita. Analise com atenção o que cada candidato propõe. Ele defende as pautas que realmente importam para o seu dia a dia?
0: Não vote tomado pelo ódio ou movido pela paixão momentânea. Escolha com a razão. Desconfie das promessas fáceis e suspeite daquele candidato que sequer apresenta propostas concretas.
2: Não se iluda com discursos vazios. Pesquise o histórico, estude os compromissos e pergunte a si mesmo se essa pessoa realmente merece a sua confiança.
0: O voto consciente não termina na urna. Ele deixa a porta aberta para você acompanhar, cobrar e exigir posicionamento de quem foi eleito ao longo de todo o mandato.
2: E acima de tudo, jamais deixe de votar. Não abra mão do seu poder de escolha, do seu poder de decisão.
0: Lembre-se sempre, se você não exercer o seu direito de escolher, outros escolherão por você. O seu futuro, o futuro da sua família e o futuro do Brasil está em suas mãos. Pesquise, reflita e vote com consciência.
2: E assim chegamos ao fim de mais uma edição do programa Voz do Servidor. Queremos lembrar a todos os servidores públicos e trabalhadores da iniciativa privada que o Sintraspug está de portas abertas para atender você.
0: Visite nossa sede, acompanhe nossas redes sociais e fique por dentro de todas as lutas e convênios que preparamos para os nossos associados. Lembre-se, o sindicato é feito por cada um de nós.
2: Agradecemos pela sua audiência e companhia. Um forte abraço e uma excelente semana a todos. E até o próximo programa.
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7: Olá, eleitor catarinense. O transporte público intermunicipal urbano de passageiros será gratuito em Santa Catarina no próximo domingo, 4 de outubro, dia das eleições 2026. As empresas que operam estas linhas devem oferecer o serviço das 6 horas da manhã às 8 da noite, praticando os mesmos horários dos dias úteis. A medida foi determinada pela Secretaria de Estado da Infraestrutura e Mobilidade, seguindo a legislação eleitoral. Cartazes devem ser expostos nos parabrisas e interiores dos veículos, informando os usuários sobre a gratuidade. Apenas serviços classificados como seletivo ou executivo permanecerão com a cobrança das passagens. A medida será repetida com as mesmas regras em caso de eventual segundo turno. Até o próximo Minuto do Eleitor, de Florianópolis, da Rede de Notícias Acaerte, Cadu Reis.
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9: A produção de maçã em Santa Catarina atingiu 1 bilhão e 800 milhões de reais em 2025, impulsionada pelo resultado histórico de São Joaquim. Os dados são da Pesquisa Agrícola Municipal do IBGE. O estado se consolida como o segundo maior produtor do país, respondendo por quase 44% do valor nacional da fruta, com uma safra que ultrapassa 537 mil toneladas. Líder nacional, São Joaquim ultrapassou pela primeira vez 1 bilhão de reais em produção, colhendo mais de 307 mil toneladas. O estado ainda conta com Bom Jardim da Serra, Fraiburgo, Urubici e Urupema, entre os 10 maiores produtores de maçã do Brasil. De Florianópolis, da Rede de Notícias Acaerte, Carol Denardi.

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louvado seja o nome de nosso Senhor Jesus Cristo, para sempre seja louvado. Amados irmãos e irmãs, paz e bem, sou César Costa, das equipes de Nossa Senhora e da Pastoral Familiar. Em nome do Pai, do Filho e do Espírito Santo. Amém. O anjo do Senhor anunciou a Maria e ela concebeu do Espírito Santo. Eis aqui a serva do Senhor. Faça-se em mim segundo a vossa palavra. E o Verbo de Deus se fez carne e habitou entre nós. Ave Maria, cheia de graça, o Senhor é convosco. Bendita sois vós entre as mulheres e bendito é o fruto do vosso ventre, Jesus. Santa Maria, Mãe de Deus, rogai por nós, pecadores, agora e na hora de nossa morte. Amém. Rogai por nós, Santa Mãe de Deus, para que sejamos dignos das promessas de Cristo. Amém. Glória ao Pai, ao Filho e ao Espírito Santo, como era no princípio, agora e sempre. Amém.

0: a escuta e a meditação da palavra é Evangelho de Lucas, capítulo 9, versículos de 46 a 50. A verdadeira grandeza está no coração fiel e humilde diante de Deus, mesmo na provação. Para Jesus, grande é quem acolhe o menor e quem não se fecha aos outros. Deus inverte a lógica humana, exalta a humildade como critério fundamental de quem o serve. O Senhor esteja conosco e Ele está no meio de nós. Naquele tempo, houve entre os discípulos uma discussão para saber qual deles seria o maior. Jesus sabia o que estavam pensando. Pegou então uma criança, colocou-a junto a si e disse-lhes: quem receber esta criança em meu nome estará recebendo a mim, e quem me receber estará recebendo aquele que me enviou. Pois aquele que entre vós for o menor, esse é o maior. João disse a Jesus: mestre, vimos um homem que expulsa demônios em teu nome, mas nós lhe proibimos porque não anda conosco. Então Jesus disse-lhe: não o proibais, pois quem não está contra vós está a vosso favor. Palavra de nossa salvação, glória a vós, Senhor. O que acontece no coração do ser humano? Essa é uma pergunta difícil de responder. Por mais que haja sinais externos que apontem uma direção, saber os sentimentos presentes no coração de alguém, de fato, é impossível. Tentar adivinhar pode levar a decepções e equívocos. Assim, pode ser conosco também. Há sentimentos muito bem escondidos no mais profundo do nosso coração. Achamos até que podemos escondê-los de Deus. Crer que isso é possível é ilusão. Jesus sabe ler o coração das pessoas. Ele mesmo disse: a boca fala do que está cheio o coração. Os discípulos, mesmo na presença do mestre, mostravam sua preocupação em quem era o maior, quem era o mais importante. E Jesus sabia disso. Sem tocar na questão, Jesus faz algo que impressiona as pessoas naquele momento. Traz uma criança para junto de si. E não é só isso. Ele diz que receber uma criança é receber o próprio Cristo e receber quem o enviou. Os discípulos precisam rever seus conceitos. Jesus fala sobre a importância da humildade como algo que é realmente importante para segui-lo. O que tem acontecido em nosso coração, Jesus sabe. Por isso, em humildade, somos chamados e chamadas a abrir o nosso coração para Jesus e experimentar a sua presença ao nosso lado, como aquela criança. Dessa forma, conversando com Jesus em oração, poderemos perceber qual é a vontade do Senhor para a nossa vida. Deus de amor, tu conheces o nosso coração e sabes tudo o que se passa nele. Rezamos para que ele esteja sempre habitado por tua palavra. Ajuda-nos a fazer a tua vontade e anunciar o teu amor para mais e mais corações. Por Cristo, Senhor nosso. Amém.
1: As equipes de Nossa Senhora, o Brasil de longínquos rincões.
0: Neste início de semana, rezamos pela Igreja de Cristo, a fim de que, por meio de seus ministros ordenados, impulsione os fiéis a percorrer a pequena via que conduz aos bens celestiais e eternos. Rezemos pelos homens e mulheres dispostos a assumir cargos públicos, a fim de que estejam conscientes das responsabilidades inerentes à missão de governar e representar o povo. Rezamos também pelas pessoas afligidas por inúmeras provações, a fim de que encontrem no testemunho um incentivo de fidelidade a Deus e de confiança na sua vontade. Rezemos então. Pai nosso que estais nos céus, santificado seja o vosso nome. Venha a nós o vosso reino, seja feita a vossa vontade, assim na terra como no céu. O pão nosso de cada dia nos dai hoje, perdoai as nossas ofensas, assim como nós perdoamos a quem nos tem ofendido, e não nos deixeis cair em tentação, mas livrai-nos do mal. Amém. O Senhor esteja conosco e Ele está no meio de nós. Abençoe o Deus Todo-Poderoso, Ele que é Pai, Filho e Espírito Santo. Amém. Tenhamos todos uma bela e ótima semana.

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3: A Delicor Convênios informa. Faleceu nesse domingo no Hospital Azambuja, em Brusque, aos 83 anos, o senhor Eurípides Andreuzo, morador do bairro 7 de Setembro. Deixa familiares. O sepultamento será realizado nesta segunda-feira às 16 horas, saindo o féretro da Capela Mortuária Bom Pastor, onde o corpo está sendo velado e onde haverá celebração, seguindo após para o cemitério municipal de Gaspar. A Delicor Convênios informou o falecimento do senhor Eurípides Andreuzo, morador do bairro 7 de Setembro.
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0: Alô, minha gente, muito boa tarde. Chegando nessa última segunda-feira de setembro, o mês de setembro é a última semana e a gente vai se despedindo, agradecendo por mais esse dia. Estamos na metade do dia 28 de setembro. A política também está acabando, né, minha gente? Dia 1º é o último dia da propaganda eleitoral, né? Claro que a eleição é dia 4, domingo, né? Não esqueça disso, né? Fazer o ato de cidadania, você que pode eleger, então, o seu candidato de preferência, tá? Ou os seus, né? Porque são 6 cargos, né? Na verdade, são 5 cargos, né? É que tem que votar 2 vezes para senador, então viram 6 votos. 12h28, o programa chega aqui com a minha apresentação, Giancarlo, e com a sua participação, mandando mensagem aqui pra gente. 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Então vamos lá, começando o programa, deixa eu ver aqui quem é que já tá pedindo música. A Jussara tá ligadinha, tá pedindo O Menino e o Cachorro. Eu só acho que não é com Abel e Caim, não. O Menino e o Cachorro. Menino e o Cachorro. Ah, essa história aí, se eu não me engano, acho que é com Abel e Caim, sim. É, sim. É aquela história do menino, né, que o cachorro salvou. É bonita essa história. E tem a Zilda também pedindo música. A Zilda fica para o segundo pedido musical. Vamos ver o que a Zilda manda aqui. Boa tarde, Zilda.
1: Boa tarde, Jean e Oswaldinho. Toca a música aí pra nós com Mato Grosso e Matias e Leonardo, Falso Juramento.
0: Sim.
1: Ou então com Teixeirinha, Eterna Paixão. Quero oferecê-la pra Inês, pra Correca, pra Lourdes, lá pra Zé Tizuc, pra família Sansão, pra Irizuc, pra Marli, pra Dona Terezinha, lá pro Acácio, pro Enéas, pro Mi, pro Nica, pra Oswaldina.
0: Ufa!
1: Pra todos que estão ouvindo.
0: Pensei que não ia acabar, né? Que eu sei que os amigos são mais ainda, né? Mas aí pra todos já serve, né? Valeu, Zilda. Chegando, menino, e

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1: 12:37, é a hora certa aqui no Melodia Sertaneja. E a Lourdes está pedindo a música que o Renner tocou em homenagem ao Rick, né? Eu não tava vendo o programa, não sei se é o Domingo Espetacular ou Fantástico, que tocaram alguma música então em homenagem ao Rick. Não sei qual é que é a música, agora complicou comigo, né? E quando é colocado na rede social, principalmente quando é jornalismo, a gente não consegue baixar, né? Se a música fosse gravada, aí é outra coisa, né? Mas quando é um ao vivo, uma homenagem feita numa entrevista, aí já é diferente, tá certo, Lourdes? Peço desculpa. Ou ajuda eu, dá o nome da música e tudo mais. Se é inédita, é mais difícil ainda, né, de encontrar. Mas vamos lá, vamos seguindo aqui. Peço desculpa por enquanto, que também o programa é curto, já está acabando, né? E aí é mais difícil de a gente esmiuçar na internet para encontrar a música, sem o título, sem nada disso, né? Eu coloquei homenagem do Renner, não encontrei nada aqui. Não postaram. Vamos lá, então, seguindo aqui com o programa, desejando a todos uma ótima tarde de segunda-feira, programa que é levado ao ar até sexta-feira, né, de segunda a sexta-feira, sempre com patrocínio em nome da Estofados Marquete. 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Vamos lá então, trazendo mais música. 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Agora sim, vamos lá então, trazendo os pedidos. Deixa eu ver, a Oswaldina Rangel pediu aqui: Jean, gostaria de oferecer música Rancho da Saudade, com Lourenço e Lorival. Ofereço para a Zilda, pro Enéas, pro Osnildo Roncalho, o Mi, o Nica, a Sandra, o Rogério, a Inês, etc, etc. Tá certo. É, Oswaldina, é porque se ela continuasse, eu ia ficar até amanhã, né? Ah, o Zé Lino Fantoni, né? O irmão da Marli também tá mandando um abraço pro Zé Lino. Zé Lino é uma pessoa popular lá, que eu vejo. É, ô seu Zé Lino, aquele abraço. Aqui, ó, o Laudir Schroeder, tá oferecendo músicas Mocinhas da Cidade, oferecer pro ajudante dele, o Patrício. Quer dizer que o Lauri tá andando por essas bandas, né? É, com o seu caminhão aí, transportando os produtos da sua empresa, e desejo para ele aí bom destino, que seja uma tarde aí produtiva para você, tá certo? E lá também pro ajudante, o Patrício. É, eu conheço um Patrício, mas é o esposo da professora Leia, ali do bairro 7 de Setembro. Aquele abraço aí para o Patrício também. A Lourdes, então, a Lourdes, eu tô devendo a música. Não sei se eu vou encontrar, mas vou procurar. O subtenente Zé Carlos disse assim: ó, o direito voltou de férias. Eu não entendi isso daí. Feliz e abençoada tarde, tá certo? É o diretor. Eu ia dizer, né? Ô Zé Carlos, tu complica comigo, né? É, escrevendo errado as coisas, né? É, na verdade o WhatsApp que quer fazer o corretor, né? Que loucura, meu, é que eu leio na hora, né? Aí eu tenho que interpretar, ver o que que tem de errado. Agora entendi, é o Enéas, né? Enéas pegou férias de quê? Não foi nem 15 dias, já voltou de novo, é? É, o Enéas não tem jeito, né? Ele diz assim, ó, não, é, 15 dias já é demais, né? O homem gosta de trabalhar. É, ele diz assim, não, Soraya, é, eu tenho que voltar rapidinho, que eu adoro trabalhar.
0: Mentira!
1: Oh, rapaz, tô tentando ajudar o meu amigo, tu vem aí dizer que não, né? Foi o Zé Carlos que mandou fazer isso, né? Ô Zé Carlos, também, né? Por favor, né? Olha, eu até tava ajudando o Enéas, mas você vem dizer que não, né? É, tamo junto, né? É, o tenente também, né? O subtenente Zé Carlos também gosta de trabalhar barbaridade, né? Ele até já tá na reserva, né? Mas ele disse assim, não, quero voltar a trabalhar. E tá aí, né? Incomodando o Enéas, né? Jean, boa tarde. O Enéas agora vai ter que ter o direito, né, de resposta, né? Não é horário político, não é um debate, né? Mas a gente dá direito de resposta aqui pra ele, sim. Ó, mas ele manda um alô, um abraço pra Correca, pra Zilda, pro Bruno, pro Vanderlei, o Zé Lino Fantoni. Não disse que o Zé Lino é famoso lá? A Oswaldina, a Zete, o Rogério, a Sandra, a Tuti, o Nica, o Zé Carlos, para todos os militares que aqui atuam na unidade. Só 10 dias, mas passei alguns aqui dentro, ó. Ainda, aí aquele ditado, né? Soldado no quartel, Enéas, você que foi militar, quer serviço. Então, por que que tu fosse lá na escola, né? Aí tem que trabalhar mesmo, né? Fazer o quê, né? É, o Zé Carlos diz, eu não vou rir, né? Tá certo, tá segurando, né? Tá se mordendo, Zé Carlos. Eu sei como é que é a coisa, né? É, Canção da Despedida. Ah, essa é a música. Vou ver aqui o nome da música. Obrigado, tá certo? Vou ver seu encontro. Ivone Miranda Bernes tá aqui ligadinha. Deixa eu ver aonde que começa. É, ela começou agora a digitar, né? É, ah, moçando e curtindo o programa. Tá certo então, Ivone, obrigado. Vamos lá, rodar a música aqui que eu tenho. Lourenço e Lorival, Rancho da Saudade. E as mocinhas do interior, né? Quem tá pedindo as mocinhas do interior, se eu não me engano, é o Laudir. É isso? É o Laudir, os filhos do Rio Grande, chegando aqui no Melodia Sertaneja. Ah, Ivone gosta também dos filhos do Rio Grande. Vai pra ela também. E aí pra turma toda. Ajudante Patrício, aquele abraço.

0: adivinha por que que eu demorei? Tava baixando a música aqui da nossa ouvinte. É bonita a música em homenagem ao Rick, né? Subtenente aqui já falou, a Zilda do Bateias, ela até certo quer reforçar aqui o pedido da ouvinte.
1: Obrigada, Val. Essa música é linda, né? Eu sempre esqueço o nome dessa música, mas agora eu vou lembrar, tá bom? Um beijo pra você, meu anjo.
0: Tá certo. A Ivone diz assim, ó, minha irmã de coração, manda um alô pra popular Dete. Tá certo, então. É, acordou de manhã, a primeira coisa que eu faço é sintonizar a rádio. Eu amo a Sentinela. Tá aí, é. Fui sexta-feira lá tomar um café e visitar a avó, ela assim, pra mim, meu Ivone, é, eu tenho que ler antes, né? Mas eu tava correndo, não pude ver. Jean, lá no Macuco tem uma fã da Sentinela, Bernadette Sansão, filha mais velha do Votulinha. Tá certo, então. É, aí eu começo a ler de trás pra frente, né? Aí lê direito, né, Jean? Não, mas também tá escrito errado aqui, aí eu não consigo ler certo, né? Visitar o vô, ou é a vó? Ela assim, pra mim, meu Ivone. Tá assim escrito, não é verdade? Lê, vê se não tá escrito assim. Eu não tenho o que fazer, Ivone. Eu não tenho nem tempo aqui. A Lourdes está querendo ouvir a música do Renner. Deixa eu atualizar aqui e vou embora. É, e para não errar mais, né? Que eu já errei de muito agora. É, mas também ajudaram a eu errar. 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E a gente então vai trazer o Renner, né? Despedida, deixa eu ver se já tá aqui. Tá aqui, ó. Canção da despedida para finalizar o programa em homenagem ao saudoso Rick. Tchau, tchau, pessoal.

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Rio Negro e Solimões, volte pra mim. 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

0: Aqui na Sentinela, a hora certa para você, 13:14.
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1: 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Marília Mendonça, Supera. Henrique Juliano, Vitinha de Balada. Leonardo, Eu Não Vou Deixar Você Tão Só.

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0: hora certa para você, 13:28.
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1: Paradão prossegue, João Luiz Correia, Amigo Velho, Léo Magalhães, O Troco, Alex Dias e Anderson, Gordinho da Caminhonete.

0: Para Dando a Sentinela prossegue a hora certa para você, 13 horas 41 minutos.
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0: Paradão da Sentinela prossegue com Henrique e Juliano, Arranhão, Chitonzinho e Chororó, Se For Pra Ser Feliz, Roberto Carlos, Amor Perfeito.

Gente boa, um grande abraço, muito obrigado por estarem conosco. Amanhã, neste mesmo horário, estaremos de volta. Não esquecendo que à noite tem mais Paradão, das 10 à meia-noite. Um grande abraço.

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9: Fala, moçada, uma ótima tarde para todo mundo. Estamos chegando na Sentinela FM com mais um Comando Popular. Comando Popular desta segunda-feira, dia 28 de setembro de 2026. E você, meu amigo, tudo bem? Tudo certo? Tá fazendo o quê? Está trabalhando? Está em casa? Está descansando? Está no seu carro, no seu caminhão? Está trabalhando no campo, na indústria, no comércio? A partir de agora, só música boa aqui no Comando Popular. 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A partir de agora, uma ótima tarde para você que está sintonizado, antenado em Gaspar, em todo o Vale do Itajaí, também litoral norte de Santa Catarina, pelo seu rádio. E um grande abraço também a você que se liga com a gente, Santa Catarina, Brasil e mundo afora, pelos aplicativos de internet. Preparamos para você uma seleção musical especial para você curtir nessa tarde de segunda-feira. A partir de agora, as top 50 do Brasil vão rolar aqui no canal 97.9. Seja bem-vindo, seja bem-vinda. Para começar, tem música boa na Sentinela FM.
10: Tá explicado. Suas conversas temporárias que

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7: Maravilha, gente, já estamos de volta aqui com o Comando Popular dessa tarde de segunda-feira, dia 28 de setembro. Seguimos em frente com o melhor da música brasileira. Grande abraço a você que está ligando o rádio agora, você que está com a gente desde o início da manhã, sintonizado, antenado aqui com a Sentinela FM. Grande abraço a você que está passando por Gaspar também, pela BR-470, pela rodovia Jorge Lacerda, pela Ivo Silveira, está nos levando de carona nos 21 bairros de Gaspar e também em toda a região. Muito obrigado pelo carinho da sua audiência. Aqui no Comando Popular, a música não para, mais música bonita para você.

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1: Esse é o nosso Comando Popular. Seguimos em frente, levando o melhor da música brasileira, a música que balança o Brasil. E aqui no Comando Popular você ouve diariamente. 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Grande abraço a você que está ligando o rádio agora, você que está trabalhando nessa tarde, a você que está no comércio, está trabalhando aí nas indústrias da cidade. Um grande abraço e seja bem-vindo aqui à nossa programação. Vamos de música, tá chegando mais música pra você.

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1: Esse é o nosso Comando Popular aqui pela Sentinela FM 97.9. Grande abraço a você, motorista, que está passando também pela BR-470, pela rodovia Jorge Lacerda, pela Ivo Silveira. Um grande abraço e obrigado pela carona. Você que está nos levando também de carona pelas ruas de Gaspar, pelas ruas de Blumenau, pelas ruas de Pomerode, de Timbó, de Indaial, de Brusque. Alô, Brusque, grande abraço, obrigado pela audiência. A você que está em Ilhota, está em Itajaí, está em Navegantes, a você que nos ouve na BR-101, grande abraço e obrigado pela sua preferência. Aqui no Comando Popular, a música não para. Olha só o que tá chegando pra você.

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4: Estamos de volta com o nosso Comando Popular dessa tarde de segunda-feira, dia 28 de setembro. Seguimos em frente e pela 97.9 pela Sentinela FM. Obrigado pela sua audiência, obrigado pela sua preferência. Você que está descansando, você que está trabalhando, uma ótima tarde. Seja bem-vindo, seja bem-vinda à programação do Comando Popular. Aqui no Comando Popular, a música não para. Tem mais música para você.

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0: É isso aí, galera, esse é o nosso Comando Popular, o programa que agita as tardes de Gaspar e também do Vale do Itajaí. Um grande abraço para você que está se ligando conosco agora aqui em Gaspar e em todas as cidades do Vale do Itajaí, também do Litoral Norte, e a você que nos ouve pelos aplicativos em toda Santa Catarina, no Brasil e no mundo. Um grande abraço e obrigado pela sua audiência. Venha para Gaspar, venha para a região do Vale, venha visitar a região do Vale Europeu, essa região maravilhosa que, se você não conhece, é claro que você vai gostar. Você que está nos acompanhando também pela internet, um grande abraço e obrigado pela sua audiência. Aqui no Comando Popular, a música não para. Tá chegando mais música para você.

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2: Já estamos de volta aqui com o Comando Popular dessa tarde de segunda-feira, dia 28 de setembro. 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Grande abraço para você que está aí nos supermercados, está nos postos de combustível, também nas padarias, nas lanchonetes, trabalhando em todo o comércio de Gaspar e região. Um grande abraço, bom trabalho e obrigado pela sua audiência. E é claro, você, dono de casa, que está aí nos ouvindo, está nos acompanhando, um grande abraço e muito obrigado também pela sua audiência. Você, vovô ou você, vovó, que está nos acompanhando, que maravilha, obrigado por estarmos levando aí juntamente com o seu dia a dia aqui dentro do nosso Comando Popular. E aqui a música não para, tá chegando mais música pra você.

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1: É isso aí, galera. Estamos aqui nessa tarde maravilhosa da Sentinela FM 97.9, levando o melhor da música brasileira no seu rádio. Que bom que você está conosco nessa tarde sensacional. E é claro, esperamos que você esteja gostando da nossa seleção musical, que você esteja ficando animado, animada. E obrigado pela sua audiência, obrigado pela sua preferência. Aqui no Comando Popular, agora tem mais uma seleção especial para você e mais um bloco de música bonita.

0: Pois é, galera, chegamos ao final de mais um Comando Popular. A você que esteve conosco, muito obrigado pela sua audiência, pela sua preferência. 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Um grande abraço, a gente promete voltar a partir das 14 horas amanhã aqui em mais um Comando Popular. Na sequência, vem aí Robson Krause e o show de bandas. Valeu, gente boa, até amanhã, fui!
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2: E aí, meu povo? Salve, salve, galera. Boa tarde, boa segunda-feira. Bom começo de semana, gente. Chegamos com mais uma edição do Show de Bandas. Hoje é segunda-feira, dia 28 de setembro. É mais um começo de semana. Vamos lá para mais uma semana de coisas boas. E, claro, o nosso Show de Bandas sempre com você nos fins de tarde da Sentinela FM em 97.9. Gente, Robson Krause na comunicação do Show de Bandas. Muito obrigado por você estar ligado com a gente e sempre estar curtindo o nosso programa, né? Muita gratidão pra você. Olha só, gente, vamos até às 6 horas da tarde com o Show de Bandas nessa segunda-feira. Não esquecendo, né, dos nossos apoiadores, dos nossos grandes patrocinadores. 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São os nossos grandes apoiadores aqui no Show de Bandas, que começa a partir de agora trazendo música boa do bailão. Vamos lá, vamos começar o Show de Bandas dessa segunda-feira. Ó, primeiro bloco de música boa para você curtir por aqui. Boa

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4: Muito bem, Show de Banda está de volta aqui na Sentinela em 97.9. Para você que tá ligado, um grande abraço, boa tarde, salve, salve, salve, hein? Olha, muito bom estar com a sua companhia, você que tá ligado com a gente, ligadinho em 97.9, sintonizado na Sentinela para toda a região do Vale e do Litoral Centro-Norte também. Vamos fazer o seguinte, ó, mais música boa chegando aqui, ó, rapaz do céu, produção, só tem música boa nessa tarde para você curtir. Então bora lá, vamos curtir música boa aqui no Show de Banda.

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1: Show de Bandas 4:25.

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5: Isso é Show de Bandas, você ligado nessa tarde bacana demais em 97.9 FM. Para toda a região do Vale e o Litoral, é a Sentinela trazendo para você aquela programação bacana do bailão no Show de Bandas nessa tarde especialíssima. Olha, você ligado com a gente, um grande abraço, obrigado pela sua audiência de verdade, hein? Você sintonizado sempre, curtindo as melhores do bailão aqui no Show de Bandas. Então, vamos trazer mais música. Simbora de mais sucesso no ritmo do bailão, Show de Bandas. Trazendo as melhores pra você.
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1: Show de bandas 4:40.

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0: É a super segunda-feira, o show de bandas no ar, trazendo para você as melhores do bailão nesse 28 de setembro. Abraço, abraço, abraço, abraço. Boa tarde para todo mundo que tá ligado com a gente. Você que tá no trabalho, as minhas amigas costureiras, abraço, obrigado pela audiência. Você que tá na lida, tá no trabalho também. Você que já está nos dando carinha, carona no retorno de casa. Você que já tá em casa, muito, muito obrigado pela sua audiência aqui no show de bandas dessa segunda-feira, nesse 28 de setembro. A gente traz música boa no show de bandas de segunda-feira. Bora!

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1: Show de Bandas, 5 horas.

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Gente, estamos com show de bandas essa segunda-feira, dia 28 de setembro. O meu forte abraço para você que tá ligado com a gente. Muito obrigado pela sua audiência, tá bom? Até 6 horas da tarde a gente vai junto, né? Trazendo música boa do bailão aqui no nosso show de bandas. Música boa chegando por aqui.

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1: Show de bandas 5:13.

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6: Meus amigos, Show de Bandas dessa segunda-feira, dia 28 de setembro, segue para você. 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segunda-feira. Boa tarde, música boa chegando pra você curtir aqui.

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1: Show de Bandas, 5:34.

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É o nosso show de bandas que continua na terça-feira, 29 de setembro. Vamos seguindo, trazendo música boa do bailão pra você que tá ligado com a gente. Grande abraço, boa tarde. Bom fim de tarde de terça pra você ligado aqui no show de bandas. Ó, a música boa chegando.

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1: Show de Bandas, 5:49.

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4: Chegamos ao ponto final. Chegamos ao ponto final do Show de Bandas dessa segunda-feira, 28 de setembro. Foi bom demais estar na sua companhia. E amanhã terça a gente tá de volta, tá? Um abraço, boa noite e até amanhã.

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1: Louvado seja o nome de nosso Senhor Jesus Cristo, para sempre seja louvado. Amados irmãos e irmãs, paz e bem, sou César Costa, das equipes de Nossa Senhora e da Pastoral Familiar. Em nome do Pai, do Filho e do Espírito Santo. Amém. O anjo do Senhor anunciou a Maria e ela concebeu do Espírito Santo. Eis aqui a serva do Senhor. Faça-se em mim segundo a vossa palavra, e o Verbo de Deus se fez carne e habitou entre nós. Ave Maria, cheia de graça, o Senhor é convosco, bendita sois vós entre as mulheres, e bendito é o fruto do vosso ventre, Jesus. Santa Maria, Mãe de Deus, rogai por nós, pecadores, agora e na hora de nossa morte. Amém. Rogai por nós, Santa Mãe de Deus, para que sejamos dignos das promessas de Cristo. Amém. Glória ao Pai, ao Filho e ao Espírito Santo, como era no princípio, agora e sempre. Amém. Escuta e a meditação da palavra é Evangelho de Lucas, capítulo 9, versículos de 46 a 50. A verdadeira grandeza está no coração fiel e humilde diante de Deus, mesmo na provação. Para Jesus, grande é quem acolhe o menor e quem não se fecha aos outros. Deus inverte a lógica humana, exalta a humildade como critério fundamental de quem o serve. O Senhor esteja conosco e Ele está no meio de nós. Naquele tempo, houve entre os discípulos uma discussão para saber qual deles seria o maior. Jesus sabia o que estavam pensando. Pegou então uma criança, colocou-a junto a si e disse-lhes: quem receber esta criança em meu nome estará recebendo a mim, e quem me receber estará recebendo aquele que me enviou. Pois aquele que entre vós for o menor, esse é o maior. João disse a Jesus: Mestre, vimos um homem que expulsa demônios em teu nome, mas nós lhe proibimos, porque não anda conosco. Então Jesus disse-lhe: não o proibais, pois quem não está contra vós, está a vosso favor. Palavra de nossa salvação, glória a vós, Senhor. O que acontece no coração do ser humano? Essa é uma pergunta difícil de responder. Por mais que haja sinais externos que apontem uma direção, saber os sentimentos presentes no coração de alguém, de fato, é impossível. Tentar adivinhar pode levar a decepções e equívocos. Assim, pode ser conosco também. Há sentimentos muito bem escondidos no mais profundo do nosso coração. Achamos até que podemos escondê-los de Deus. Crer que isso é possível é ilusão. Jesus sabe ler o coração das pessoas. Ele mesmo disse: a boca fala do que está cheio o coração. Os discípulos, mesmo na presença do mestre, mostravam sua preocupação em quem era o maior, quem era o mais importante. E Jesus sabia disso. Sem tocar na questão, Jesus faz algo que impressiona as pessoas naquele momento. Traz uma criança para junto de si. E não é só isso. Ele diz que receber uma criança é receber o próprio Cristo e receber quem o enviou. Os discípulos precisam rever seus conceitos. Jesus fala sobre a importância da humildade como algo que é realmente importante para segui-lo. O que tem acontecido em nosso coração, Jesus sabe. Por isso, em humildade, somos chamados e chamadas a abrir o nosso coração para Jesus e experimentar a sua presença ao nosso lado, como aquela criança. Dessa forma, conversando com Jesus em oração, poderemos perceber qual é a vontade do Senhor para a nossa vida. Deus de amor, tu conheces o nosso coração e sabes tudo o que se passa nele. Rezamos para que ele esteja sempre habitado por tua palavra. Ajuda-nos a fazer a tua vontade e anunciar o teu amor para mais e mais corações. Por Cristo, Senhor nosso. Amém.

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1: Maria, minha mãe, Maria.
0: Bom final de tarde a todos.
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20: 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A quebra do Banco Master acendeu a luz vermelha no país. Investigações da Polícia

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11: 18 horas, 16 minutos.

Legal, gente, 18 horas com mais 17 minutos. Estou chegando no seu rádio nesta noite de segunda-feira para levar as informações do esporte para vocês. Vou ficar até as 19 horas, deixando vocês muito bem informados sobre o mundo esportivo. Para você que está no seu local de trabalho, um bom trabalho para você, obrigado pela companhia. E para você que já encerrou seu expediente nesta segunda-feira, está com a gente, pois é, já o presidente do Clube Atlético Tupi, também o coordenador técnico das categorias de base do Alviverde Gasparense, vão falar comigo ao vivo aqui no estúdio da 97.9 FM, falando dos trabalhos do Clube Gasparense. Para você aí do volante, obrigado pela carona que nos dá. Vamos devagarito, hein? Para vocês aí dos bares da cidade, as lanchonetes, restaurantes, pessoal dos clubes, obrigado com a gente, obrigado pela preferência também. E os internautas dos quatro cantos do planeta, com som e imagem nesta noite, segunda-feira, a todos vocês uma ótima recepção.

18 horas com mais 18 minutos. 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

18h19 e vamos trazendo algumas manchetes que movimentou o mundo esportivo nesta segunda-feira.

Copa do Brasil, o consórcio nega Maracanã para o Vasco da Gama. Campeonato Brasileiro da Série B, Avaí perde mais uma e se complica na parte de baixo da tabela. E o fim da bet do futebol brasileiro. Amanhã acontece uma reunião no Palácio do Planalto com os clubes e federações. Daqui a pouco, o nosso amigo João Vanzuíta é coordenador ou consultor técnico da base do Tupi, estará falando comigo, juntamente com o presidente Rafael Pinto. Tudo isso e muito mais para vocês a partir de agora aqui na 97.9 FM.

0: 18h com mais 20 minutos. Pois é, como já falei ainda há pouco, ele, Rafael Piso, atual presidente do Clube Atlético Tupi, já vai conversar comigo sobre, inclusive, reformas do estádio Carlos Barbosa Fontes, a pintura do alambrado, ficou show de bola, inclusive estive na última dia 17 com os Maí das cabines de rádio lá e a gente observou realmente, ficou show de bola. Presidente Rafael Pires, meu muito boa noite, prazer em receber o senhor aqui.
1: Boa noite, Miguel. Boa noite ao João também aqui presente. Agradecer mais uma vez a oportunidade, né? De a gente poder estar aqui na 97.9, na nossa Sentinela FM, para poder falar um pouco mais sobre o Clube Atlético Tupi, né?
0: Você comentava para mim, o Rafael, sobre uma nova roupagem, na verdade, ali nos alambrados, né? Uhum. E também na pintura do estádio Carlos Barbosa Fontes, você, na qualidade de presidente do clube, pode ficar à vontade de falar um pouco mais.
1: Sim. Então, Miguel, através da parceria que a gente tem, né, com a empresa base, né, do Alemão, do Dudu, do João aí que está conosco, através dessa parceria a gente tem conseguido investir na parte patrimonial, né, de estrutura do clube, através dos eventos que a gente fez, né, no 1º de maio, né, o lucro do 1º de maio, a gente fez a troca de toda a iluminação, né, do Carlos Barbosa Fontes, e agora com a feijoada, com o lucro da feijoada, a gente conseguiu fazer a troca do alambrado, né, então já era um pedido até do poder público, quando a gente conseguisse fazer essa troca do alambrado, né, porque realmente estava assim numa situação bem precária, né. Então, com essa verba, a gente conseguiu trocar todo o alambrado e também já aproveitamos e estamos fazendo a pintura, né, dos moirões ali, né? E também toda a parte onde tem os letreiros lá nas cabines, toda a pintura dos vestiários lá, foi feita a lavação do telhado lá também, né? Então, realmente, o Tupi agora tá com uma cara totalmente nova e a gente tem recebido bastante elogios aí de quem tem ido até o clube, né, para acompanhar as atividades, que realmente o clube tá com uma outra roupagem, como tu falou, né?
0: Presidente, eu comentei na última semana ali a respeito dessa parceria, né, com o Alexandre, o alemão, hoje futebol da Espanha, que saiu da base, uhum, do Tupi. Citei também o nome do Dudu, também Gasparense, saiu da base do Tupi. Ambos os dois eu tive o prazer de acompanhar desde do início da carreira deles, né? E hoje formar essa parceria com o Tupi é a retomada.
1: Sim.
0: Você, na qualidade de presidente, como é que você está vendo essa crescente no 9B de Gasparense com essa parceria?
1: Ah, com certeza foi primordial, né, Miguel? Essa parceria aí, ela foi de uma importância enorme para a gente conseguir tocar as atividades do dia a dia do clube. O João depois vai falar um pouco sobre a questão até do plano de treinos, né, do aumento também de número de professores, né, a parte de remuneração também dos professores, né, dessa mão de obra que a gente tem conseguido, isso é graças a essa parceria, né, aonde através da verba que eles destinam de investimento, a gente consegue melhorar o trabalho dedicado às categorias de base do Clube Atlético Tupi. E como tem essa parceria com eles, em contrapartida, com os eventos que a gente faz, a gente consegue também investir nas estruturas do clube, que também, né, estavam precárias e era necessário. Mas sem essa parceria, não era possível, porque a gente sabe que nas gestões anteriores, o 1º de maio, a feijoada ou qualquer outro evento que era feito, era para cobrir o dia a dia do clube. E agora a gente tem conseguido investir em estruturas, melhorar as estruturas por conta dessa parceria, né?
0: Pois é, o Gabriel, o próprio torcedor, até mesmo nós da imprensa esportiva, eu que sempre tirei o chapéu pro trabalho da base do Clube Atlético Tupi, a diretoria, esses meus quase 25 anos de rádio. E como é que você pode falar, ou de repente não pode falar muita coisa até então, né? Sobre o Tupi, usar uma base e montar um time para uma competição, digamos, regional.
1: Certo. Assim, Miguel, nosso primeiro objetivo, né, já então entrando nesse assunto, no ano que vem é a questão do amador, né? entende? Então isso aí a gente já vem falando dessa situação do futebol amador. Não sei se esse foi a tua pergunta ou se seria da própria base disputar uma...
0: Não, seria o amador.
1: O amador, pois então. No ano que vem nós temos essa intenção, nós estamos com o projeto pronto, né, para poder começar a divulgar para as empresas, porque assim, esse recurso do futebol amador, ele vai ser separado dos recursos da escolinha, né? Então, isso é um trato, né? Um acordo que a gente tem com o Alemão e o Dudu e com a empresa base de não utilizar a verba destinada para as categorias de base para o amador. Mas também, quando assumimos a diretoria, nós colocamos esse objetivo, né, de voltar a ter o amador nos domingos à tarde, para que a comunidade volte a poder assistir os jogos do futebol amador do Tupi. Então, na última reunião que a gente teve, nós batemos o martelo que nós vamos agora começar os trabalhos para montar o amador para o ano que vem. Então, só que a gente sabe que para isso nós precisamos de verba, né, do poder, da iniciativa privada, principalmente das empresas, para que a gente consiga levantar um montante para conseguir disputar um campeonato amador, porque a gente sabe que requer recursos financeiros para que isso aconteça, né? Então, no ano que vem, o objetivo nosso, além de todo o trabalho que está sendo feito da base, que depois o João vai falar de entrar em campeonatos maiores, mais bem disputados, né? E continuar o trabalho que já vem sendo feito, é ter o futebol amador numa das ligas aqui da região.
0: Tá certo. Ô, Rafael, vem aí, ó, no dia 11, outro grande evento também no estádio Carlos Barbosa Fontes, né?
1: Dia 15 do 11, né?
0: Dia 15 do 11, o torneio no campo sintético. Importante também, 24 equipes, né? O importante, outro evento também vai trazer verbas, né, para o clube se manter.
1: Isso, é isso aí. A gente vai fazer a segunda edição do torneio, né, do Futebol Society, do campo, né, de grama sintética lá, que é o nosso campo auxiliar. São 24 equipes, já esgotou as inscrições, né? E já tem times na fila de espera. Então, se algum clube, algum time, né, tiver ouvindo aí a nossa conversa aqui e quiser botar o seu time na fila de espera, também tem essa possibilidade, né? Através das nossas redes sociais ali tem os contatos de quem está à frente hoje desse torneio, que são os membros da nossa diretoria, né?
0: Eu tenho aqui o contato do Fábio.
1: Isso,
0: né? Você pode entrar em contato com o Fábio 996235117. Você vai ter mais informações, que nem o presidente falou ainda há pouco. Se alguma equipe de repente vai desistir até lá, você pode ficar no aguardo aí, jogar aí esse segundo torneio do futebol sintético ali no estádio Carlos Barbosa Fontes. Outro evento que o ano passado, a primeira edição já chamou atenção a nível regional, e esse ano não será diferente.
1: Sim,
0: né?
1: Porque, com certeza.
0: E falando em torneio, Rafael, haverá serviço completo de bar e cozinha também.
1: Sim, serviço completo de bar e cozinha, a parte também a parte ali a gente sempre faz a parte do assar um filé ou uma chuleta, né? Então a gente tá decidindo ainda isso, porque os times, eles vão ter a permissão de entrar com comidas, né? Isso a gente sempre permite. A bebida é que não pode, os times não podem entrar com bebida, porque tem que consumir daí lá do clube, né? Mas a parte de alimentação, o que os clubes quiserem levar, ou se não, lá nós vamos ter também, ao meio-dia, vai ter algum tipo de carne lá, que a gente ainda está decidindo, e também tem toda a parte do bar lá do Tupi disponível, né?
0: E olha só, o pessoal que já se inscreveu, né? Uma inscrição até tranquila, olha só, são 10 folhas de rifa por equipe. É muito fácil de você conseguir a inscrição. Pessoal que já conseguiu, claro, né?
1: Uhum.
0: Essas 24 equipes. E a premiação, né? O primeiro lugar, R$6.000. O segundo lugar, R$1.500. Terceiro lugar, R$1.000. E o quarto lugar, então, R$500, né? São os quatro prêmios aí do segundo torneio do futebol sintético, no caso do estádio Carlos Barbosa Fontes. Como o presidente já falou, haverá serviço completo aí de bar e cozinha, que é importante. O pessoal às vezes não vai jogar, né, pizza?
1: Sim.
0: Mas vai lá com os amigos, vai saborear aquela carninha na brasa, na verdade, tomar uma água mineral, rapaz. E quem já jogou futebolzinho, pode ir lá prestigiar também, né?
1: Com certeza, fica o convite aí para toda a comunidade, que a gente sempre sabe que, além dos times que vão para disputar, tem todo o público que vai para assistir o torneio, né?
0: Quer dizer, na verdade, isso aqui, ô presidente, podemos frisar assim um mini torneio primeiro de maio, digamos assim.
1: É praticamente isso.
0: É, porque o campo é reduzido, claro, né?
1: Uh-huh.
0: Mas 24 equipes, serviço completo de bar e cozinha ali no estádio Carlos Barbosa Fontes, e o pessoal que não vai jogar nada. Eu já tô velho, que nem eu no caso, né?
1: Sim.
0: Todo cabelo grisalho já. Eu falei pra você outro dia, né? O João, acho que não, também não pegou essa época ali. O primeiro de maio, lá nos anos 80, era descalço.
1: Uhum.
0: Nego velho, ninguém descalço, rapaz. Não tinha nada não, tá?
1: Uhum.
0: Agora já é chuteirinha.
1: Sim.
0: É tudo bom.
1: Agora o jogador com as resenhas deles, né?
0: Rapaz.
1: Ô Miguel, e só pra eu frisar aqui, que eu acho que é importante, porque isso mostra também a credibilidade que a gente tem conseguido e também a credibilidade que o Tupi tem, né? As inscrições esgotaram em um dia.
0: O Rafael passou pra mim, já divulguei já na semana passada sobre o Rafael Schwartz. Um abraço pro Rafael Schwartz, grande parceiro do Tupi, também parceiro da rádio aqui, sempre repassando as informações do Clube Atlético Tupiapéna, que o time dele também tá mal das pernas.
1: Tá, bastante.
0: Ô Rafael, teu time vai cair, rapaz, tô te avisando, hein? Vai cair Vasco, Grêmio, Internacional e assim por diante. Mas é importante, ô Rafael, a gente, nós da imprensa, é divulgar o trabalho do nosso clube, né? Que já o João Vanzito vai falar também do trabalho da base do Tupi.
1: Sim.
0: Eu me orgulho em falar hoje manhã no Jornal da Manhã, já falei dos garotos que o Osmair aprovou fazer teste do Atlético Paranaense, o Gilberto Júnior do Atlético Mineiro também. A gente fica satisfeito com o trabalho que essa diretoria vem fazendo, né? E é coisa nossa, né? Aqui do nosso município, os garotos aí que a gente não conhece, filho do fulano, mas de quem é? Era amigo teu lá das antigas? Hoje estão na base do Tupi fazendo aí um ótimo trabalho.
1: Com certeza. Para nós é um orgulho muito grande, né, Miguel? E não para justificar o nosso trabalho, mas como todos sabem, a gente já falou aqui, né? Os diretores ali do Tupi, os 18 que fazem parte da diretoria, é um trabalho voluntário, né? E a grande maioria, eu acho que 90% ali, não tem filhos que jogam no Tupi. Então, isso também demonstra o amor que a cidade tem pelo clube, né? Então, nós ali como diretores, nós não temos filho, mas a gente tem uma identificação grande com o Tupi, por já ter jogado lá, seja um torneio, seja na base mesmo do Tupi, seja no amador, né? Então, para nós, realmente, é um motivo de muito orgulho a gente estar conseguindo fazer esse trabalho e estar dando oportunidade para essas crianças, né? Em menos de 15 dias, a gente conseguiu aprovar 7 atletas para poder fazer testes no Atlético Paranaense e Atlético Mineiro, que são times renomados aqui no Brasil. Então, para nós é um motivo de muito orgulho, né? Depois o João vai falar um pouco mais detalhado sobre esse processo aí.
0: Ô, presidente, gostaria que você falasse também um pouquinho mais do sócio, né? Sócio do Clube Atlético Tupi.
1: Isso. Obrigado, Miguel, por ter lembrado aí, né? Eu tô até com a camisa aqui do Sócio Índio. O Sócio Índio, ele é um programa de benefícios, né? A gente até tá se reunindo aí semanalmente para tentar mostrar para a população, né, de Gaspar, aí o público que apoia o Clube Atlético Tupi e até quem quer conhecer o Clube de Benefícios do Sócio Índio, porque não é apenas uma ajuda para o Clube Atlético Tupi, muito pelo contrário, se você utilizar os mais de 30 estabelecimentos na cidade que tem descontos, você adquirindo o Sócio Índio, na verdade você economiza. Então essa é a intenção nossa, né, é que esse Clube de Benefícios ele seja realmente para que a pessoa adquira, ela, além de ela estar com o plano anual, ela adquirir a camisa do Tupi, do Sócio Índio, essa camisa tradicional, né? Ela vai ter benefícios nos estabelecimentos aqui da cidade. Essa é a intenção.
0: Eu estava vendo a lista outro dia aqui do comércio, né, que são parceiros do Tupi ali. Rapaz, está crescendo, hein?
1: Tá crescendo.
0: Legal demais aí esse projeto aí, Sócio Índio Gasparense. Presidente, posso falar agora com o João Vanzito?
1: Com certeza, fica à vontade. Ele é que é o especialista aí no futebol de base.
0: Vai tomar uma aguinha agora?
1: Vou tomar.
0: Tá certo, então.
1: Obrigado.
0: Agora então chegou a vez do João Vanzuita, ele que é consultor técnico da base do Tupi e vem fazendo um excelente trabalho também. Tanto é que temos garotos aí, né, que vão fazer teste no Atlético Paranaense, Atlético Mineiro, Barra de Balneário Camboriú. João Vanzida, primeiramente, prazer receber você aqui no nosso departamento de esporte para falar aí da base do Clube Atlético Tupi.
2: Boa noite, Miguel, boa noite a todos. Para mim é um prazer tá falando do Índio aqui na nossa querida Rádio Sentinela de Gaspar.
0: Você, ô João, na qualidade de consultor técnico da base, um trabalho excelente que eu sempre falei aqui e sempre vou falar, né? Que o Tupi faz um trabalho na base enorme, né? Um excelente trabalho. Como é que você vê esses olheiros, ô João Vanzita, hoje chegando no estádio Carlos Barbosa Fontes, né? Exemplo, olheiro do Atlético Mineiro, o Atlético Paranaense, do Barra de Balneário Camboriú, você na qualidade de consultor das categorias de base.
2: E o Tupi, ele tem um potencial enorme, assim, e o projeto ele começa a partir desse potencial que a gente observou. Faz 9 anos mais ou menos que eu saí de Gaspar para poder estudar futebol e eu pude passar por Florianópolis, trabalhei em Tubarão, e eu sempre vi projetos menores do que o do Tupi, com menos estrutura do que o Tupi, mas revelando muitos jogadores. Vou dar um exemplo aqui, por exemplo, da Casa Lar de Araranguá. Talvez alguns conheçam, outros não, mas é um projeto que revelou Roger Guedes, Aloysio Boi Bandido, dentre outros grandes jogadores que passaram por Avaí, Figueirense, inclusive outros nomes que bateram seleção brasileira que passaram pela Casa Lar, Luiz Adriano, Douglas Costa. Então só aí são 4 nomes grandes do nosso futebol. E por mais que o Tupi ele sempre fez um bom trabalho, mas ele sempre teve um potencial para ir além. Então, ano passado, quando o Dudu, em uma conversa comigo, falou que quando parar de jogar, ele gostaria de ajudar os meninos de Gaspar a ter a mesma oportunidade que ele teve, eu questionei ele, falei: pô, Dudu, então por que será que a gente não pensa no Tupi? Por que a gente não começa por ali para formar melhores jogadores? Porque o que mais faz diferença é esse processo de formação, então algo a médio e longo prazo, para aí sim a gente poder levar esses meninos para outros lugares. E o Dudu logo de primeira assim já se encantou com a ideia, de forma entusiasta, e junto dele só que ele falou: pô, mas sozinho eu não vou. E aí eu na época joguei com o alemão ali, quer dizer, ele fazia bastante gol em mim ali, eu dei bastante confiança, era goleiro.
0: A preparar o terreno.
2: Deixei ele com bastante confiança para ele seguir a carreira. E aí eu falei com o alemão, falei da ideia também, e o alemão de imediato também se mostrou muito entusiasta, principalmente com essa questão de ajudar o lugar onde ele começou. Porque os dois, eles passaram por problemas parecidos, que foi, eles chegaram no sub-16 e sub-17 do Tupi e não tinha mais para onde ir. E aí eles tiveram que bater na porta de outros clubes. O alemão teve que mandar mensagem pelo Facebook para ir pro Metropolitano. Então, a gente quer, de forma geral, oportunizar o máximo possível esses meninos para outros lugares, mas principalmente formar eles aqui. E esse processo de formação ele leva tempo. A gente começou, a gente está há 9 meses aí, 10 meses dentro disso. A gente já colhe alguns frutos, porque eu acho que é muito bacana em pouco tempo a gente ter esses meninos estarem indo para 2 clubes ter um processo lá de avaliação. A gente sabe que passar ou não depende de uma série de outros fatores, é muito difícil passar, mas só o fato deles estarem tendo a experiência de poder entrar numa cidade do Galo, entrar no CT do Caju, no caso do Atlético até vai ser lá no Trieste também, que é uma ótima estrutura, estarem vendo meninos de outros lugares do Brasil com nível de futebol igual ou melhor do que o deles, faz parte também desse processo, até porque o menino, ele aqui, talvez ele é o melhor da cidade dele, mas quando ele bate num lugar que ele vê, opa, a coisa é maior do que eu esperava, a montanha é maior do que eu achei que era. E aí é ali que a gente vai ver se esse menino realmente vai querer persistir, porque a gente pode pegar o exemplo tanto do Dudu quanto do alemão. Os dois foram jogadores que não passaram por equipe grandes na sua base. Eles deram certo porque eles persistiram muito. O Dudu foi para a Áustria, depois foi para o Japão e lá persistiu e hoje tem a carreira vitoriosa que tem. O alemão até os 22 anos, se eu não me engano, posso estar falando mentira, mas até os 22 anos ele estava no Fluminense de Joinville jogando a segunda divisão do Catarinense. E depois de 2-3 anos a vida dele dá uma virada de chave, que o pessoal pode achar que é sorte, né? Mas de sorte não tem nada, né?
0: Ô João, hoje a base do Tupi conta com quantos profissionais?
2: atualmente, se eu não me engano, professores são 6 ou 7, tá? 6 ou 7. A gente tem mais um auxiliar, um preparador de goleiro, mais o Thiago, que é o coordenador da base, que é o que está lá no dia a dia para cobrar dos professores que o processo seja seguido. E eu atuo como uma parte de consultoria, buscando ajeitar ali.
0: Sim. E a base do Tupi participa de competições também da categoria, né?
2: Isso, a gente... Esse ano até assim, Miguel, a gente entrou em poucas competições, porque quando a gente assumiu o clube, a gente estava com 78 alunos. Então, um número, na nossa visão, considerado baixo. Eu, pelo menos na minha época, quando eu jogava ali, 2011, 2012, o Tupi tinha em torno de 300, 350 alunos, chegou a bater 400 em determinados momentos, principalmente quando tinha os núcleos espalhados pela cidade, não sei se vocês vão lembrar.
0: Sim, sim.
2: Tinha na Lagoa, tinha no Alto Gasparim.
0: Exatamente.
2: E a gente assumiu com 78, um número muito baixo. E atualmente estamos com 200. Então a gente conseguiu aí quase que triplicar nesses 10 primeiros meses. E pro ano que vem o objetivo é chegar em 300 alunos, até o final do ano que vem. E aí sim, pro ano que vem, a gente já deve entregar pros pais, até o final do mês de novembro, o calendário de competições para a próxima temporada. Agora, quais competições vamos disputar? A gente ainda vai analisar principalmente categoria por categoria, porque não adianta também tu entrar numa competição de um nível muito alto, para tomar pancada somente. É óbvio que tem que ser uma experiência onde o nível seja maior, mas também não pode ser desmotivante para os nossos alunos. E a gente sabe que esse processo de aumentar o nível de dificuldade, ele é longo. Então talvez a gente vai ter aí daqui 2, 3 anos uma equipe bem preparada para estar jogando algo de um nível maior. Eu acho que isso que a gente mais tem que ter, talvez é paciência e acreditar muito nesse processo de dia a dia.
0: Ô João, vamos falar também sobre o Osmair, que esteve no estádio Carlos Barbosa Fontes no do último dia 17. Eu tive o prazer de fazer a matéria com ele e com você também na oportunidade. E eu, inclusive, nós lá na cabine de rádio, eu estava lá também, eu percebi que o Tupi tem uns garotos de várias categorias que é bom de bola, uma barbaridade, hein, rapaz? Olha, tanto é que o Osmair avaliou 5 garotos.
2: O Osmair, ele normalmente ele vai priorizar atletas mais jovens, porque o Atlético Paranaense, nos últimos 2 anos, o Petralha, que é o presidente, ele mudou a ideia da base deles, ele quer que o Atlético seja a maior base do Brasil nos próximos 10 anos. Então, ele fez uma rede de captação muito grande no Brasil inteiro. Ele criou parcerias tanto com o Iguaçu, que é uma equipe lá de Curitiba, tanto com o Trieste, para que toda semana chegue vários jogadores de avaliação, e aqueles jogadores que forem melhor na avaliação, aí sim talvez vão ter oportunidade de ir pro CT do Caju treinar. Então ele aumenta esse leque e ele quer olhar principalmente para os menores. Ele quer que quanto mais cedo esse menino entrar no processo do Atlético Paranaense, maior a oportunidade dele de se formar numa especialização melhor. Então o Osmair, ele selecionou 5 atletas, sendo um do sub-8, isso mesmo, sub-8, Miguel, sub-8, a gente já tem ali.
0: O meu xará, né?
2: Miguelzinho.
0: Miguelzinho de Amorim, da sub-8.
2: Isso. 3 meninos do sub-10, o João Lucas, pode falar o nome completo aí, Miguel, tu vai saber.
0: Cauã Pereira França, da sub-11,
2: isso,
0: né?
2: Isso, Cauã do sub-11.
0: João Lucas Borbas da Cunha, que é Borbas, né? Da sub-10.
2: Isso.
0: O Bernardo Antônio da Silva de Oliveira, da sub-10. E Otávio Ostins.
2: Isso.
0: Também da sub-10. Parabéns a esses garotos. Fico contente de poder divulgar um trabalho desse aqui, do Departamento de Esporte da Rádio, né? Por saber que é trabalho bem feito ali no estádio Carlos Barbosa Fontes. E esses garotos, né, vão para o Atlético Paranaense, vão representar o Tupi, representar o presidente, representar o João Van Zwitten, vão representar a imprensa gasparense, automaticamente também o nosso estado.
2: É muito importante isso, e assim, só para complementar, né, o Gilberto também esteve lá do Atlético Mineiro,
0: Gilberto,
2: né?
0: Júnior.
2: Isso, e o Gilberto, vai levar dois meninos para lá, que é o Luiz Henrique Ostins, inclusive que é irmão do Otávio Ostins, aí a família Ostins é um berço bom ali na Ilhota, né? Vamos proteger essa família aí. E o é brincadeiras à parte, a gente sabe que é muito cedo ainda, mas é muito legal, assim, são meninos talentosos. E o Lorenzo Francisco do Sub-13 também, um volante. Vão estar indo lá pro Atlético Mineiro no dia 18 de outubro agora.
0: Ô João, é bom a gente frisar também aqui, ó, como tu deixa, conversei com o presidente Rafael Pires, o Tupi faz um trabalho social, né? Aí se pergunta, é o Tupi o clube formador? Pode formar atletas? Claro, exemplo do Alemão, do Dudu, entre outros, né? Mas o objetivo é o trabalho social. Ah, não deu lá, aquele jogador não seguiu carreira, tal, tal. Mas saiu de lá como um cidadão de bem.
2: Na verdade, a gente sabe que esse é o processo, né? Porque assim, o esporte, o futebol, ele te ajuda de diversas vezes, diversas maneiras te formar um homem melhor, né? Principalmente porque tu começa a aprender a trabalhar em grupo, a saber que não é só você no mundo. Então, uma criança que ela ali com 10 anos, ela ainda é muito egocêntrica, ela é muito pensa só nela, ela começa a entender mais limites, a entender, a criar uma simpatia, uma empatia também com o próximo. Então, com certeza, se a gente pega um panorama, o próprio Tupi é um exemplo disso. Quantos milhares de jogadores, atletas que passaram pelo Tupi para virar 2, 3, né? No caso do Dudu, do Alemão, do Edson Borges, o Edilson teve uma passagem aqui pelo Tupi também, mas eu acho que não se caracteriza como um cara formado daqui, né? Ele teve uma passagem por aqui, mas principalmente os três, eles são caras fora da curva que chegaram. Os outros, eles passaram por ali, mas com certeza, em vez de estar na rua usando droga, estava ali dentro praticando esporte. E então, com certeza, esse pilar social, independente do objetivo que a gente internamente vai ter, ele vai ser contemplado.
0: João, pois é, o nosso tempo está meio que se esgotando, o espaço ainda pertence ao Clube Atlético Tupi. Faz algumas informações sobre a base, pode ficar à vontade.
2: Eu gostaria de falar algumas coisas aqui, né? Primeiramente, atualmente a gente trabalha com uma metodologia de trabalho que ela é muito pensada no desenvolvimento do atleta como um todo. Então, os treinos, eles são planejados previamente, não são treinos feitos por fazer. Os treinadores têm que planejar, têm que entregar plano de treino. O treino que é dado no sub-8 é muito diferente do que é dado no sub-16, porque a gente respeita a idade sensível de cada atleta, né? A gente sabe que um menino de 10 anos, ele não é um mini profissional, ele é uma criança. Então, ele tem que estar se divertindo, mas ao mesmo tempo se desenvolvendo. Então, todo o treinamento, ele é baseado de acordo com a idade da criança, sendo mais próximo do que ela realmente precisa para o desenvolvimento dela. A gente, anunciando aqui algumas novidades, né? A gente vai começar a partir do próximo mês um programa de desenvolvimento individual. O que seria isso? Treinos pela função do atleta. Então, um horário da semana, os atacantes do sub-10 vão ter um horário para fazer treino somente de atacantes. Não tem aquele negócio batendo pouca falta hoje em dia?
0: Sim, verdade.
2: Então, a gente
0: é
2: vai
0: importante, isso é interessante.
2: A gente vai focar mais na técnica. É um treino extra que vai entrar nessa grade curricular deles, sem custo nenhum a mais na mensalidade. Então, os meninos ali, tanto do 10 até o 16, o 8 e o 6 a gente ainda não vê essa necessidade de especialização, o 10 até quase que não passou, porque a gente pensou muito, mas a gente vai fazer, até porque trabalhar a parte técnica sempre é importante. Então, o lateral vai ter bastante treino de cruzamento, o zagueiro treino de cabeceio, rebatida, claro, respeitando a idade também, né? Até porque o cabeceio em idades menores não é muito recomendado, e a gente não vai fazer, mas assim por diante, tá? Acho que isso é algo que vai ser um diferencial da nossa escola de futebol, que é um treino voltado para a parte técnica mesmo. E a nossa ideia para 2027, também fazendo um convite, né, a todos, a gente deve abrir em 2027 o retorno dos núcleos pela cidade. Por quê? A gente sente que existe alguns lugares da cidade que acaba sendo distante para o menino vir treinar. Então, vamos dar o exemplo da Lagoa, do Barracão, do Belchior. que são bairros que ficam mais distantes do nosso clube, e acaba que a gente conhece pouco esses meninos. E eu acho que todo talento que tiver em Gaspar, ou todo menino que quiser jogar futebol, a gente vai estar dando essa oportunidade. Obviamente que ano que vem vai ser um primeiro ano, então a gente deve iniciar somente uma vez na semana em cada bairro, mas já é um início e um movimento também de expansão da marca do Clube Atlético Tupi.
0: João, e o garoto que tem intenção de fazer parte da escolinha do Tupi, como os pais podem proceder para chegar no Barbosão e escrever o garoto?
2: Daria procurar o Nicolas, que é o nosso secretário ali, ele está das 4 até as 8 horas da noite, e fazer a sua inscrição. Tem a taxa de matrícula ali, já ganha um uniforme junto com a taxa de matrícula, e começar ali no clube. Lembrando que, tô em dúvida se eu quero começar realmente. A gente dá sempre uma, duas semanas ali de teste para o menino se ambientalizar, se adaptar e ver se realmente é o que ele quer.
0: João, eu fico muito grato pela sua participação com a gente. A rádio vai estar sempre com as portas abertas, sempre esteve, né? Para o Clube Atlético Tupi, e suas considerações finais.
2: Para mim é um prazer estar aqui. Eu acho que é um projeto que está criando cara. É um projeto que cada vez mais a gente vai mostrar para o povo gasparense que a gente tem uma ambição muito grande com o Tupi, de fazer o Tupi um clube forte mesmo. Assim, ó, de antemão, pensar em um Tupi no profissional é algo ainda distante, porque é um processo longo disso tudo, mas em 10 meses de trabalho a gente já teve um avanço muito grande mesmo, e a gente quer colocar o Tupi num lugar que ele merece, que é sendo destaque na região do Vale do Itajaí.
0: João, para você um abraço, até a próxima.
2: Muito obrigado, Miguel, fico muito feliz de estar aqui.
0: Presidente Rafael Pitts, suas considerações finais também.
1: Agradecer a tua pessoa, né? Por sempre estar liberando espaço aqui pra gente. Agradecer a 97.9 também, né? A todos que nos ouvem, né? Agradecer o João aí por ter vindo hoje para poder falar dessa parte mais técnica, né? E também durante esse bate-papo, Miguel, veio para mim aqui a lembrança, né? Que nós agora abrimos novamente o projeto da lei de incentivo ao esporte, né? Então um novo projeto, nós conseguimos a aprovação. E como funciona esse projeto? Hoje nós já temos empresas que contribuem, né, com esse projeto, e empresas que estão no lucro real, que pagam imposto de renda, um percentual desse imposto de renda pode ser destinado aqui ao Clube Atlético Tupi, né? Então, é como se você estivesse pagando o imposto, mas ao invés de ir para o governo, ele vem para o clube, aqui para a cidade, né? Então, nós já tivemos agora a contemplação, né, de uma verba para isso, que daí ela é usada para comprar uniformes, né, de treino, para comprar material de bolas, por exemplo, né, todo material de treino. E então, agora está abrindo um novo edital, nós já fomos aprovados, já tem empresas da região que já entraram para nos auxiliar, né, para fazer parte desse projeto. Fica aqui o convite para quem estiver ouvindo que tem uma empresa que é do lucro real e paga o imposto de renda, que pode também nos procurar aí, porque pode estar auxiliando, ajudando aqui o Clube Atlético Tupi e fazendo a sua parte, que é de pagar o imposto de renda, né?
0: Rafael, para você um abraço, até a próxima.
1: Obrigado, Miguel, obrigado.
0: Gente amiga, vem aí daqui a pouquinho o programa Brasil Caboclo com Joaquim Gonçalves. Eu volto a falar de esporte, sabe quando? Pois é, só amanhã no Jornal da 97.9 FM. Até lá.
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2: Olá, gente amiga, nosso cordial boa noite de segunda-feira, aquele abraço a você. Estamos aqui mais uma vez ao vivo para levar mais uma edição deste programa que roda todos os dias, de segunda e sextas-feiras, ao vivo aqui na Rádio Sentinela do Vale. Então, nosso cordial boa noite, desejando já, desde já, né, a todos que estão ligados com a gente. Estava até ainda há pouquinho acompanhando o nosso camarada Miguel Vilvoque, né? Estava falando com o pessoal do Tupi aqui, né? Matérias de esporte para você. Então, um grande abraço ao Miguel, que encerrou ainda há pouquinho o programa Sentinela Esportiva. Então, a você um grande abraço, nosso cordial boa noite. Desejando a todos, desde já, uma ótima semana. Aquela semana bacana. E no final da semana... É, vai ter a eleição, né? Tô certo ou não? Deixa eu ver ali. Hoje é 28 de setembro, 29, 30. É, domingo é dia 4 de outubro já, né? Então vai ser a eleição do nosso Brasil. Nós vamos escolher os nossos candidatos que a gente quer que dirige, né? Esse nosso barco gigante que se chama Brasil. 19 horas com mais 5 minutinhos. Nosso cordial boa noite a você que está ligadinho com a gente. Já estou visualizando ali as suas mensagens, já estou encaixando as músicas. Por enquanto é que só música bonita, sertaneja, raiz. Então, um grande abraço a você, nosso cordial boa noite. Fique à vontade, né, para fazer o seu pedido musical, que a gente roda com muito carinho, tendo a música aqui, né? Não tendo, a gente negocia com o nosso amigo aqui, né? Quem pediu. E trocamos. Vou trazer uma bonita aqui, ó, do Leoberto Leal. Essa vai lá pro seu Pedro, lá do bairro do Progresso, que gosta dessa dupla aqui, né? Saudades da minha infância. Quem não tem, né? Saudades da nossa infância, né? Então vamos trazer essa dupla pra cantar agora aqui, pra começar o Brasil Caboclo, e já retorno já já. Para mandar aqueles boa noite, aqueles abraços a todo mundo que vai, durante a semana, tirar um tempinho para fazer o seu pedido musical. Um abraço, boa noite, uma ótima semana aqui no Brasil Caboclo.

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1: Olha aí, vai aquela louca, aquele abraço. Então, pra você que tá ligadinho aqui com o Brasil Caboclo, a hora certinha. São 19 horas com mais 15 minutinhos. Nosso cordial boa noite a você. Rodou ali, né? Com Raiz e Sertão. Sapato apertado. Assim, né? Assim é a vida de quem trabalha, né? É, nossa, do trabalhador. Vida sempre no aperto, né? E conseguimos se adaptar, né? Conseguimos sobreviver na marra, né? A gente vai aprendendo com a dificuldade e vamos vivendo, né? É. Queria ver um rico passar, né? 10 dias, vamos dizer, né? Na casa de um bem pobre. É, comer as migalhas que a gente come. Passar os apertos, né? Sem um ar-condicionado bom. É, sem tudo, né? Sem transporte de um carro bom pra sair, né? A gente tem que depender de ônibus, bicicleta, a pé. É, a vida do pobre não é fácil. A gente se adaptou, né? A gente vai lutando na marra, nos trancos e barrancos. Não é isso, José Bernardo Zaghini? Esse rapaz aqui é trabalhador. Um abraço pra ele, ligadinho com a gente. Ligadinho no Brasil Caboclo, lá no Barracão, acompanhando o Brasil Caboclo. Não é isso, o José Carlos da Silva, nosso subtenente. Sábado, dia 26 de setembro. Olha aí, vamos ver. Já foi, então, né? Os Bombeiros Militares de Santa Catarina comemora 100 anos de atividade. Que beleza! Do nosso estado, né? Que bacana, né? Então foi lá em 1926, então, né? Começou aqui o Corpo de Bombeiros do estado de Santa Catarina. Mas já tinha no Brasil, né? Me lembro que Dom Pedro II, na realidade, né? Já tinha feito lá no Rio de Janeiro, né? Lá em 1800, lá vai Pedrada. Valeu, seu subtenente José Carlos. Então, parabéns a toda a corporação, não só catarinense, do Brasil inteiro, do mundo inteiro, né? Muito bacana, um grande abraço. 100 anos, né, de trabalho aqui. Trabalho também muito, muito, né? Muito bacana. Sempre fazendo salvamentos, combate a incêndios. Eu sempre que trabalhei um bom tempo aí também junto com eles, né? É uma dificuldade que não é brincadeira, mesmo tendo todos apetrechos, né, subtenente? Mas não é fácil entrar dentro do incêndio, né? É, entro para fazer apagar o incêndio e tantas outras coisas, né? Grande abraço, boa noite, bom abraço, ligadinho com a gente. Um grande abraço aqui pro Claudio Miro, do Cabanas Bar. Ele escolheu aqui a escota de vagalume, já tá preparadinho. Já vamos levar já com carinho lá pro nosso amigos, o Claudio Miro e a dona Noeli. Isso. Claudio Miro criou capricho agora. Bota a mulher, o nome da mulher junto aí, senão já leva uns petelecos dela, né? É isso, dona Noeli. Puxa as orelhas dele. Grande abraço lá pra Noeli, a patroa da casa, né? Também o nosso amigo Claudio Miro e toda a família. O nosso boa noite também aqui pro Arnaldo Luz, aquele abraço, Arnaldo manda um abraço aí pra todo mundo.

0: responde aqui, ó. Pro pessoal do Cabanas Bar. Pro alemão da Laís Presentes. Grande abraço. Que beleza lá. Não só pro alemão. O nosso amigo Emerson Severino, para esse grande camarada, subtenente José Carlos.
1: Que beleza, minha gente.
0: Que beleza. Ligadinho com a gente, sempre ouvindo a Rádio Sentinela. Tem um grande abraço para Arnaldo Luz, vamos ver que tem mais gente aqui, né? Que ele mandou um abraço. Ah, para Mônica, a Moniquinha e o Garrincha. Será que a Moniquinha já voltou? Porque o Garrincha tava agoniado, rapaz, semana passada. Mandou um zap ali. Rapaz, ele tá parecendo que ele comeu o celular, aquilo que ele falou ali. Brincadeira, um abraço, Garrincha. Ligadinho com a gente todos os dias também. Tá nervoso, né? A mulher vai viajar. Grande abração, ligadinho com a gente. Nosso abraço aqui também é o nosso amigo da cidade de Brusque aqui, ó. Boa noite pro Laudir. Xiroide, referência pro Xiru da ZM, o Carlos Maia, Maria Gorete, Salesa, Spengler. É, dá uma olhadinha ali no teu celular ali que eu mandei um recado pra você, tá bom, Laudir? Ligadinho com a gente, ouvindo a programação da Rádio Sentinela. A segunda música vai ser da Maria Gorete, tá ligadinha com a gente aqui, ó. Vou ter que botar essa música rodar de volta, porque tem muita mensagem pra ler ainda, né? Maria Gorete que pediu a Valsa das Flores, vai ser a segunda, tá bom? Além da Escota de Vagalumes. Então, um grande abraço pra Maria Gorete, lá do Steffi, também tá mandando um abraço pro Xiru, sobrinho Laudir, Carlos Maia, Salese, todos que estão ligados na programação da Rádio Sentinela. O seu Emerson, já mandei um abraço pra ele. Essa música bonita, tá bom, Emerson? Rapaz, achei uma do Léo Canhoto e Robertinho, coloquei no final do programa hoje, quem ouvir. É uma música diferente, muito bonita a letra, nunca rodamos aqui que eu não me lembro, né? Que eu me lembro na realidade, tá bom? Tá lá no final do programa, mas todo o programa vai ser de música bem bonita, já vamos preparar daqui a pouquinho as músicas aqui também do nosso amigo José Bernardo Zaguinho, Dona Eliana, aquele abraço, Dona Sueli Bittencourt, essa é do Arraial do Ouro, né? Grande abraço, ligadinha com a gente também todos os dias. O nosso boa noite aqui pro Zeca da Ilhota, toca menino caçador, um abraço. O nosso amigo Zeca, que é da, como é que é o nome do bairro dele ali? Pocinho, né? Pocinho que fica na margem esquerda, ali um pouquinho abaixo da lagoa. É, já conheço a localidade ali desse grande camarada também, que é seu Zeca. De repente cruzamos por lá, né? Um abraço pra ele, pra Norma, que é a esposa dele. Tô vendo a parte de cima aqui, né? Tá bom, seu Zeca? Grande abraço. Já vamos preparar a música com carinho aqui pra você também daqui a pouquinho, tá bom? O nosso boa noite aqui também. Grande abraço aqui pro nosso amigo subtenente, vai ver. Comemora-se no dia Mundial do Bombeiro, 4 de maio. Ah, tá certo então, né? Dia Nacional do Bombeiro, dia 2 de julho e dia estadual 26 de setembro. É verdade, foi esses dias atrás, né? É estadual, 26 de setembro. E foi no sábado. Rapaz, nem sei mais, foi sábado. Um abração, ligadinho com a gente. Olha aí, já negociamos, né, Laudir? Essa é bonita. Já vamos levar na sequência, então, essa música aí bonita pro nosso amigo Laudir, que pediu As Mocinhas do Interior. Grande abraço, ligadinho na programação da Rádio Sentinela. Vamos levar essas duas aqui já na sequência, é a sua também, tá bom, Laudir? Grande abraço. A Rosinha Bittencourt, da família Bittencourt, que é grande, né? Boa noite, quero ouvir a música Xalana. Sérgio Reis, As Galvão, tem várias duplas, né? Tem até o Tonico Tinoco que canta. Rosinha, eu sei que gosta das músicas do Sérgio Reis, então vamos levar com eles, né? Grande abraço a todo mundo, nosso cordial boa noite. Então vamos levar aqui, ó, vamos preparar também já na sequência, então, As Mocinhas do Interior, Escolta de Vagalume, Rick Renner. E já na sequência da programação, a música da Dona Maria Gorete, tá ligadinha com a gente, aquele abraço. Valeu, Maria Gorete. Vai ser a segunda música, Valsa das Flores, aqui no Brasil Caboclo. Pra você que tá ligadinho aqui na programação, aquele abraço, nosso cordial boa noite de segunda-feira. Uma ótima semana a todo mundo.

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1: Que beleza, vamos seguindo, Brasil Caboclo, pra você que está ligadinho com a gente, aquele abraço. Acabou de rodar ali a música, as mocinhas do interior, o pedido musical do Laudir, um abraço, Laudir, ligadinho com a gente, todos os dias também, ligado aqui na Rádio Sentinela. O nosso boa noite aqui também, acabou de chegar a mensagem do nosso amigo, seu Pedro do Bairro do Progresso, aquele abraço, Pedro. Se ouviu o comecinho, rodou um ali do Leoberto e Leal, né? É, moda bonita, só roda aqui no Brasil Caboclo. Um abração pro seu Pedro lá do Bairro do Progresso, ligadinho com a gente. O nosso cordial boa noite também pra Marli da Trindade. Um abraço, Marli. Ela pediu a música O Milagre do Retrato com Abel e Caim. Já preparei, tá bom? Vamos rodar já já, aquele abração. Daqui a pouquinho também vai a música da irmã da Marli, que é a Rosinha. Abraço para todas as manas, Bittencourt aí ligadinho com a gente, ouvindo o programa Sertanejo, ligado aqui na Rádio Sentinela, né? Tá preparado agora aqui o Menino Caçador, que é pro nosso amigo, que tá ligadinho com a gente, deixa eu ver aqui onde é que é. Ah, o seu Zeca aqui, né? Foi ele que pediu, um abraço, Zeca. Pocinho aqui da Ilhota, nossa margem esquerda, né? Depois da lagoa pra baixo ali, vem um pocinho da Ilhota. Grande abraço pra ele também, a esposa dele, Dona Norma. O Menino Caçador tá preparadinho aqui pra rodar já já. E na sequência, a volta do Boiadeiro com César e Paulinho. Foi o pedido musical, vamos ver aqui, se eu não tô enganado, do nosso amigo seu Arnaldo, né? Que pediu aqui e tá oferecendo também para um monte de gente ali a volta do Boiadeiro, tá certo, né? Aquele abraço, tá bom, seu Arnaldo? Um abraço também pra Moniquinha, pro Garrincha, pro nosso amigo do Cabanas Bar, pro Alemão da Laís, presente, aquele abraço pro Alemão, sábado tava por lá, né? Grande abraço, Alemão, ligadinho com a gente. Ligadinho aqui na programação do Brasil Caboclo. Mais uma vez, um abração, José Bernardo Zaghini. No outro bloco, vai as duas músicas que ele pediu, tá bom? Um grande abraço, boa noite. De segunda-feira, o nosso boa noite também aqui vai pro Marcelinho Bertoldi, da Itaupava Central da cidade de Blumenau, ligadinho com a gente. Tonico e Tinoco. Já veio ali a música que ele pediu. Grande abraço, pé de pé, né? Ligadinho com a gente todos os dias também. O nosso amigo Marcelinho de Blumenau, grande abraço. Valeu, seu Zeca. Ligadinho na programação, tá colhendo os frutos que plantou, né? Lá no sítio dele aí, ó. Aham, mas nem eu vou dizer o que que é, né? Senão bate, como diz, bate o gambá aí, né, seu Zeca? Ali perto de casa ali tem um também que tem bastante galinha. Ali bate o lagarto, rapaz do céu. Estão vendo quanto correndo com os bichos ali. Caça os ovos de tudo ali. Tem umas gansas ali que também põe, né? Tem casais de ganso. De patos também, patas, né? É, vem o lagarto ali, começa a catar os ovinhos, mas ele vive ali dando uma caçada no bicho. Correndo com eles dali, né? Grande abraço, Zeca, ligadinho com a gente. Vamos levar então essas duas modas bonitas, vai lá também pro nosso amigo subtenente José Carlos. Um abraço pra ele também, a esposa dele, Dona Lete, ligadinho com a gente, sempre ouvindo aqui o programa Sertanejo. Vou mandar um abraço também aqui, ó, pro Arraial do Ouro, seu Vicente Reinert, né, que é o leiteiro, seu Paulo, aquele abraço. Nosso amigo Alemão, que é de lá também, né? Grande abração aí. O Alemão, que é o proprietário, né? 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Um abraço também para o Arraial do Ouro, a família Mais, sempre ligadinho com a gente. Bairro 7 de Setembro, seu Alcide, aquele abraço, Dico. Um abraço para a família também, família Berti, né, sempre ligadinho com a programação também da Rádio Sentinela, família Isis, hein? Os nossos amigos da margem esquerda, seu Pedro Traz, Dona Dulce, seu Zeca Mabo, seu Zeca, aquele abraço. Sempre ligadinho com a gente sabe disso. Um abraço também para Dona Inês, seu Idalino, seu Neco Werner, flamenguista, ligadinho com a gente. Vamos levar então que tá preparadinho aqui, o Menino Caçador, já na sequência, a volta do Boiadeiro. O nosso cordial boa noite a todos, aquele abraço, boa noite.
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1: Olha aí, vai aquela alô, aquele abraço. Então você que está ligadinho acompanhando a 97.9 FM Rádio Sentinela, nosso cordial boa noite de segunda-feira. Aquele abraço a todos no oferecimento da Exclusiva Odontologia. 19 horas com 53 minutinhos. Boa noite.

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Que precisa vir à noite. Casa de Caboclo e Minha Serenata. Um abraço, José Bernardo Zaghini. Você tá ligadinho com a gente? Vai ouvir agora aqui na programação da Rádio Sentinela. E já na sequência, a terceira música, aí o Pé de Pé, do nosso amigo Marcelinho, da Itupava Central. Aquele abraço, boa noite, aquele abração a você que tá ligado no Brasil Caboclo.

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1: Que beleza, aquele abraço a você, nosso cordial boa noite. Hoje é segunda-feira, dia 28, tá terminando o mês de setembro, quinta-feira, já é dia 1º de outubro. Abraço a todo mundo ligadinho na programação do Brasil Caboclo. Tá preparado agora aqui o Milagre do Retrato, a música da Marli da Trindade. Um abração, Marli. Rodamos ainda pouquinho também a música da Rosinha, né, que ela pediu. Agora tá preparada da Marli, que é Milagre do Retrato, e Semente do Amor com Lady Laura, por nosso amigo seu Pedro, lá do bairro do Progresso, ligadinho com a gente. Um abração, seu Pedro. Para ele e toda a família dele, né? Já preparei no outro bloco aqui, ó, duas músicas bonitas aqui, conforme pediram. É uma valsa aqui, né? A primeira, que é o Beijinho Doce, e na sequência o Tropeiro Velho. Um abração aqui, tá ligadinho com a gente, nosso amigo. Diz aqui, ó, boa noite, Pingo d'Água. Gostaria de ver a música do com Teixeirinha, Tropeiro Velho. Boa noite para o senhor. Boa noite também para os nossos amigos aí do bairro 7 de Setembro. Um abração para a dona Sueli Berti, né? E também para o seu Honório Berti, ligadinho com a gente. Aquele abraço, sempre ligadinho aqui na programação da Rádio Sentinela do Vale. O nosso boa noite também aqui para Lili, do Santa Terezinha. Ela tá mandando boa noite também pro tio Neneco, pra tia moça, lá da Pedra de Amolá, tá pedindo uma moda bonita aqui, tá preparadinho já, tá? É, a música aqui do Christian Ralph, que vai ser daqui a pouquinho, o IP e o Prisioneiro, que é o IP Florido, né? Boa noite, tá bom? Um abraço a você, nosso cordial boa noite de segunda-feira. Vamos levar então o Milagre do Retrato com Abel e Caim, que tá preparadinho. Mais uma vez um abração pra Marli da Trindade, pra Rosinha, pra Lete, pra Rose, pra Clarinha, pra Catarina, todas sempre ligadinhas na programação da Rádio Sentinela. Boa noite também, vai lá pro seu Desidério e a Maria, aquele abração pro Miro Rames, um abraço especial lá pro Renato Mitter, está aí na rua Botuverá, sempre ligadinha aqui também na programação da Rádio Sentinela. O boa noite também para o pessoal da loja agrícola Cravil, em especial seu Ridarô, que também acompanha o Brasil Caboclo e vai curtir Abel e Caim, Milagre do Retrato.

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1: Olha aí, então manda aquele alô, aquele abraço, essa vinhetinha da época que a rádio era AM, é isso. Nosso amigo lá, radialista também, né? Lá da cidade de Pitanga. Cidade do nosso amigo Josias Camargo. Um abraço, Josias. Um abraço, dona Viviane. Ligadinho com a gente aí no Poço Grande. Um abraço também especial pro seu Dinei, dona Sueli. Dias atrás eles foram passear, né? Naquele sítio lá no Paraná. Diz ele que é um sítio, mas acho que é uma fazenda, né? Grande abraço, Dinei, dona Sueli. Um abraço também especial, falei em Paraná, dos paranenses. Me lembrei ali dos meus amigos ali, né? Ali é meio a meio, né? Um paranaense e um catarina ali. Aquele abraço, dona Cristina. Dona Cristina, que é do pé vermelho, lá do norte do Paraná. Não, lá é escuro, né? Pé preto, né? Grande abraço, dona Cristina. Um abraço, seu Newton. Um abraço para todos os nossos amigos aqui da nossa região, né? Paranaenses, catarinenses, gaúchos, paulistas, do Brasil inteiro, né? A gente tem misturado aqui de tudo quanto é lugar. Volta e meia a gente encontra pessoas falando outra língua. Tem da Colômbia, do Paraguai, da Argentina, da Venezuela, da Bolívia. Rapaz, estão um monte de gente escolhendo aqui. Principalmente esse estado bonito, né? Que tem um litoral que é um dos mais bonitos do Brasil, né? Não é tão quente, né? Como no Nordeste, mas na época do verão soca de gente aqui. Vamos levar aqui, ó. Beijinho, doce tá preparado. E já na sequência, o tropeiro velho. Lá pra família do bairro 7 de setembro que escolheu. Dona, um abraço pro seu Honório Berto, dona também aqui, a esposa dele, ligadinho com a gente. O nosso boa noite aqui pra Anitta, ligadinho no programa Sertanejo. Aquele abraço pro Paulinho Pistarol, que vai curtir também lá no banho, né? Aumenta o volume aí, Paulinho. Vamos ouvir aqui o Brasil Caboclo. Aquele abraço, Paulinho, tá no banho agora, se preparando, né? Dona Eliane, aquele abração, né? Do bairro Santa Terezinha, daqui a pouquinho vai vir o IPI Florido, né? Aquele abraço também aqui pro nosso amigo aqui, o Júlio César, que escolheu aqui a música, né? Beijinho Doce, que é uma valsa. Vamos levar então com as Galvão aqui pra você que tá ligadinho com a gente. Manda um abraço especial também com nós, ligadinho, o HI de Ribeira, aquele abraço, Antunes, Valdemar Borges Ferreira, bairro Santa Terezinha. Aquele abraço pro Paulo de Oliveira, Chico das Velas, Santa Terezinha e tanta gente que pede pra mandar um abraço. Nosso cordial boa noite a todos, uma ótima semana, ligado aqui na 97.9 FM Rádio Sentinela.

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19: Então vou mandar aquele alô, aquele abraço a você que está ligadinho aqui na programação do Brasil Caboclo. A hora certinha, 8 da noite já, né? Mais 37 minutinhos. Tá preparadinho agora aqui o IP e o prisioneiro, Christian Ralph. Um abraço pra dona Lili, ligadinha com a gente, dona Eliana, aquele abraço. Grande abraço pra todo o pessoal lá da Pedra de Amor, lá na nossa ilhota, aquele abração, ligadinho no Brasil Caboclo. E mais uma música aqui que o senhor José Bernardo Zaghini pediu, Liu e Léo, Sonho de Caboclo. Um pouquinho mais pra frente, Caboclo Comercial vai vir, Viva a Vida, Milionários é Rico. E a última música é linda aqui, ó. Léo Canhoto e Robertinho na Trilha dos Animais. Olha, escuta a história pra ver que história bonita. Na voz de Léo Canhoto e Robertinho pra encerrar o programa de hoje. Aquele abraço a todo mundo, nosso cordial boa noite de segunda-feira. A gente agradece de coração a todo mundo que enviou suas mensagens aqui pra programação da Rádio Sentinela. Se Deus quiser, amanhã estaremos aqui de volta, né? Com o Brasil Caboclo. Vamos levar então o IP e o prisioneiro, tá preparadinho? E já na sequência, Sonho de Caboclo. Um abraço ao José Bernardo Zaguini, dona Eliana, aquele abração. Um abraço pra Tânia e o Cláudio, sempre ligadinho com a gente. Seu José Bernardo Zaguini, aquele abração. Seu José ali do bairro da Figueira, José e dona Claudete, aquele abraço. Boa noite.

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1: Olá, boa noite.
2: Boa noite para você que nos acompanha em todo o país.
1: Segunda-feira, 28 de setembro de 2026.
2: Vamos aos destaques do dia.
1: Mais de 500 sites de apostas irregulares são retirados do ar no Brasil.
2: E após proibição das bets, quem tem dinheiro nas plataformas poderá pegar o valor de volta.
1: Cidadão será notificado sobre prazos e procedimentos para devolução dos recursos. Luciana Colares de Holanda.
3: A partir de terça-feira, dia 6, os sites e aplicativos de apostas saem do ar.
2: Mercado de combustíveis tem regras mais rígidas contra aumentos abusivos.
1: E portaria prorroga a subvenção ao óleo diesel em meio à alta do petróleo. Gabriela Noronha.
4: Em outra frente, a ANP determinou multas que somam mais de 700 milhões a distribuidoras de combustíveis por elevação abusiva de preços.
2: Futebol feminino ganha marco legal para a profissionalização da modalidade.
1: Lei também prevê proteção à maternidade e combate à discriminação e à violência. Thaís de Araújo.
5: A lei do futebol feminino estabelece diretrizes nacionais para o desenvolvimento do esporte. Entre as medidas está a redução gradual do número de atletas não profissionais nas competições oficiais.
2: Hoje na apresentação da Voz do Brasil, eu, Mariana Jungmann e Luciano Seixas. E
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2: Quem tem dinheiro em casas de apostas vai receber informações do governo federal sobre como e quando pedir a devolução dos valores.
1: Os avisos serão enviados pela caixa postal do gov.br e também pelo WhatsApp para orientar os usuários sobre os procedimentos e os prazos.
2: Pelas novas regras, os valores devem ser devolvidos diretamente pelas casas de apostas até 5 de outubro. Em alguns casos, a restituição será feita por instituições financeiras com prazo até 14 de outubro.
3: As empresas têm até o dia 5 de outubro, próxima segunda-feira, para retirar as propagandas do ar, inclusive de patrocínios. Dia 5 também, às 11:59 da noite, é o prazo para retirada voluntária dos valores pelos apostadores. A partir de terça-feira, dia 6, os sites e aplicativos de apostas saem do ar. Entre os dias 7 e 8 de outubro, as bets devem informar as instituições financeiras os saldos remanescentes, discriminados por CPF. E de 9 a 14 de outubro, finaliza o prazo para devolução dos saldos aos apostadores pelos bancos. A partir do dia 14, se houve qualquer obstáculo para devolução dos valores, os saldos serão repassados à Caixa Econômica Federal, que receberá os recursos e vai providenciar a devolução aos apostadores. Luciana Colares de Holanda, para a Voz do Brasil.
1: E também está sendo feita a operação contra as bets que não eram regularizadas, as ilegais.
2: Já foram retirados do ar 506 sites suspeitos de oferecer apostas de forma irregular no Brasil.
1: A ação foi feita pelos Ministérios da Justiça e Segurança Pública e da Fazenda, que monitoram plataformas sem autorização para funcionar no país.
2: Levantamento também identificou 43 canais e grupos ativos no Telegram relacionados à divulgação de apostas e jogos de cassino online. Juntos, eles ultrapassam os 202 mil integrantes.
1: A iniciativa faz parte de um trabalho para interromper o acesso a plataformas que operem sem autorização e impedir que novos endereços sejam usados para oferecer apostas ao público brasileiro.
2: Uma questão de saúde mental.
1: Assim, o governo federal definiu a onda de vício em apostas online, as bets, que foram proibidas na semana passada em todo o país.
2: Transtornos e até mesmo casos de suicídio entre os jogadores tornaram o problema mais que uma questão financeira, segundo o Ministério da Saúde.
1: Mesmo com a proibição, o SUS segue oferecendo atendimento para os afetados.
6: Em 2022, o homem que vamos chamar de Reinaldo foi apresentado a uma plataforma de apostas de times de futebol. Ele gostou do que até então considerava uma brincadeira inofensiva, mas aos poucos, Reinaldo foi se afundando nas apostas online. Chegou ao ponto de comprometer a renda da casa e pegar empréstimos para tentar